0: Como Eu Chorei, Juliano César, Teve Leonardo, Talvez, Almir Sater, Um Violeiro Toca e César e Paulinho, Meu Jeito de Amar. É só moda boa, gente. E tá bom demais. Daqui a pouquinho tem Gilberto e Gilmar e também tem Teodoro e Sampaio.
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2: 9:14.
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Pega carona aqui com o nosso só clássico sertanejo, a música que com certeza marcou a sua vida. Se não marcou a sua vida, você deve ter no mínimo ouvido ela umas 300 vezes, porque são sucessos que realmente marcaram gerações. Começa daqui, ó. Como Eu Era Feliz, Gilberto.

0: Amiga Alain Aladim, teve Teodoro e Sampaio, Porta Fechada, Renan e Raí de Mal Comigo, e Gilberto e Gilmar também, Como Eu Era Feliz. Gente, estamos só abrindo a segunda hora do Só Clássico Sertanejo. Tem muita coisa boa ainda, tem João Mineiro e Marciano, tem Cleito e Camargo, tem Escorrei Paraná, tem Trio Parada Dura, Christian e Rafa, ou seja, tem muita gente boa pra cantar pra você.
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6: 9:29.

Voltamos com Só Clássico Sertanejo. Aqui a moda é boa, a música é quem traz a emoção ao nosso programa e a gente faz você viajar pelo tempo, resgatando tantos modões, né? Começa daqui, ó, as Marcianas, nossa melodia preferida.

0: o amor de primavera de Paulo e Paulinho. Dizem que amor de primavera não dura, né? Se até amor de carnaval tá durando. Cleito e Camargo, Agenda Rabiscada, João Mineiro e Marciano, Eu Daria Minha Vida, as Marcianas, nossa melodia preferida. Gente, obrigadão pelo carinho da audiência, pela companhia, mas é verdade, amor de carnaval tá durando. Não tá durando o amor da Ana Castela, né? Do Zé Felipe, dessa gente mais jovem aí, né? Bota a catraca pra girar pra valer mesmo. Gente, daqui a pouquinho eu tô de volta com mais música boa. Tem Christine Ralph daqui a pouquinho no nosso Só Clássico Sertanejo.
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7: 9:48.

tudo, que eu tô de volta aqui com o só clássico sertanejo melhor do modão. E a gente abre esse penúltimo bloco com ninguém menos, ninguém mais. Uma das duplas mais afinadas, mais queridas e amadas do sertanejo e respeitadas dentro do meio também. Tô falando de Christian e Ralph. Saudosa dupla Christian e Ralph, o Christian, que nos deixou recentemente, né? Órfãos de uma voz incrível. Saudade, você confere agora.

0: amo de paixão essa música. Carlos César e Cristiano, Lua e Flor, Canarinho Prisioneiro, Chico Rei, Paraná, ainda teve Peão, Carreira e Zé Paulo, Porta do Mundo e Cristian e Ralph, Saudade. Muito obrigado a todo mundo pela audiência, pelo carinho. Daqui a pouquinho tem mais, hein? Já já tem as saideiras.
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0: 10 e 5.

modão que a gente ama, o clássico que a gente adora. Seja bem-vindo ao Só Clássico Sertanejo mais uma vez. A Bel tá aqui junto com a gente. Muito obrigado, viu, Bel? Beijão pra você, menina. Valeu pela companhia, pela audiência. Quem mais aqui junto com a gente? A Stephanie também tá curtindo a nossa programação. Muito obrigado, Stephanie. E também o Roberval tá aqui nos acompanhando. Vamos lá, que o modão não para não. Agora tem cordão de ouro, tem trio para.

O céu chorou por mim, Mocoque Paraíso. Teve Canto Pra Não Chorar, Chico Amado Xodó, Trio Parada Dura, Cordão de Ouro. É um sucesso mais bonito, mais gostoso, mais top do que o outro. Fechando mais uma edição do Só Clássico Sertanejo, agradecendo a você pela audiência e pela companhia. Grande abraço para todo mundo, fiquem com Deus e até amanhã com mais uma edição do Só Clássico, o seu programa de modão. Valeu, meu povo!

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1: 10 e 18.
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Baby, voltamos. Esse é o nosso Songs of Love para todo o Brasil. Que prazer imenso de estar com vocês a partir de agora em trazendo os grandes hits, os grandes sucessos e convidando você para viajar comigo no planeta chamado amor. Hoje, segunda-feira, dia 1º de junho, a gente começa muito bem com Ashley Tisdale. Suddenly, aumenta aí.

0: Baby, Trap Dance, Falling in Love aqui no nosso Songs of Love. E você curtiu? Valeu, hein? A gente volta já já.
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2: 10h34.
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6: Muito bem, voltamos aqui no nosso Songs of Love. Os grandes hits, os grandes sucessos, folhas. I never did before. Aumenta aí, baby.

0: Yeah, baby, Trap Dance, Remember Me, aqui na programação mais gostosa, mais deliciosa, hein? Esse é o nosso Songs of Love, e você já participou com a gente, mandando aquele alusão? Tô esperando você por aqui. É só acessar pedidomusical.com.br, manda aquele alusão, não se esqueça, tem que selecionar o nosso Songs of Love, combinado? Daqui a pouquinho a gente volta.
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7: 10h52.
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0: Yeah, baby, voltamos aqui no Songs of Love. E agora tem Daniel Porter, Bad Day. Aumenta aí.

0: Encerrando muito bem a primeira hora aqui na programação mais gostosa, o som de Pia Bryson. E você curtiu? Valeu, hein? Só música lindona aqui na nossa rádio. Como eu fico feliz, hein, de trazer os grandes hits, os grandes sucessos. A gente vai dar uma paradinha por aqui nesta segunda-feira maravilhosa, hein? Daqui a pouco a gente volta com muito mais sucesso aqui na nossa rádio. Claro, eu espero você.
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8: 11 e 8.
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0: Voltamos, Pat LaBelle aqui no nosso Songs of Love.

0: Yeah, baby, Atlantic Star, Secret Lovers. Aqui no nosso Songs of Love. Bom demais, hein? Curto demais essas músicas. Estou aqui nos estúdios com o volume lá em cima mesmo, trazendo aqui as grandes músicas para você. E você tá curtindo por aí? Eu fico felizão, hein? Vamos continuando, mandando aquele alusão. A gente volta já já, hein? Só música
1: em tona aqui no apresentando nosso rádio,
0: baby. Não sai daí.
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1: 11 horas e 30 minutos.

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4: 4:16.

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5: 4 e meia.

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7: 4:43.

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1: Opa! São 5 horas e 2 minutos. Um bom dia pra vocês. Estamos chegando nesta manhã de terça-feira. Terçou, hein, gente? É, pois é, hoje é 2 de junho de 2026. Opa! Vamos que vamos! Alô, vocês que estão em casa, um bom dia pra vocês aí, né? Estão preparando aí pra começar mais um dia de trabalho. Ótima terça-feira pra vocês, um bom dia, um bom trabalho.
2: Como é que cê tá?
1: Alô, vocês das fazendas, só no tic-tac da ordem.
2: Como é que cê tá?
1: Grande abraço a todos vocês que estão sentadinho no banquinho, mas não é à toa, não, estão trabalhando.
2: Como é que cê tá?
1: Alô, vocês que estão nas estradas, a caminho das fazendas, do trabalho, um bom dia pra vocês, meu muito obrigado pela carona.
2: Como é que cê tá?
1: São 5 horas e 3 minutos, esse é o programa Sertão Transativa, eu te faço companhia até as 8 horas da manhã. Tamo junto e misturado, como sempre, né? Vambora!
2: Como é que cê tá?
1: Participar com a gente aí, ó, pode gravar seu áudio e mandar pra gente, viu? Vai ser um prazer, tá bom? 37-3551-1089. Ô, filho meu, simbora começar o programa. Opa!

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0: Opa! São 5 horas e 12 minutos, tá aí, né? Morena Sertaneja com Lourenço Lorival. Moreno Moreninho, pedaço da figura, e ouvimos também, né? Olha, é, Gozo de Fel com Silveira e Silveirinha. Deixa eu mandar um abraço para o meu amigo Tarcísio Soldado. Ô, Tarcísio Soldado, bom dia, bom dia!
1: Como é que você tá?
0: Chama o intervalo, filho meu. Vambora, vamos que vamos.
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0: Epa! São 5 horas e 15 minutos. Estamos de volta com vocês aí, né? Com o programa Sertão Transativa, até as 8 horas da manhã, tamo junto, viu? Vamos que vamos, né? Alô, Leninha, bom dia, bom dia.
6: Bom dia, meu amigo Carlão. O Zé Mauro acabou de sair, rumo Serra da Saudade, pediu pra ouvir a música Amor Distante.
0: Certo.
6: Oferece a ele e a todos os ouvintes da Transativa da Madrugada, os padeiros, as minas da limpeza da zona urbana, os da zona rural, todos os Zezinho, a Gilza, a Neide, o Maurício, todos que gostarem da música e todos que estão ouvindo nesse momento. E nossos motoristas também, da área da saúde, todos os ouvintes. Muito obrigada, Carlão. E um bom dia. E como é que você tá, Carlão?
0: Opa, um grande abraço para você, Leninha. Ô, Mauro. Vambora, né, só vamos que vamos. Meu muito obrigado pela carona.
1: Como é que você tá?
0: Alô, Geodani família, bom dia.
1: Como é que cê tá?
0: Alô, Gelma.
1: Como é que cê tá?
0: Alô, Vanderlei. Alô, Claudirene no Vale do Sol.
1: Como é que cê tá?
0: Alô, vocês no sítio Aparecida. Ô, irmãozinho Dalto. Vamos que vamos. Só no tic-tac da ordenha.
1: Como é que cê tá?
0: Alô, dona Geusa. Ô, Leonardo, bom dia, bom dia. Ô, Zezinho, abra a porteira, Zezinho. Vambora!

0: Alô, José Roberto, em Quartel Geral, bom dia.
1: Como é que você tá?
0: Olá, Dimodão, filho meu.

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6: Opa! São 5 horas e 30 minutos. Um bom dia pra vocês aí, né? Deixa eu mandar um abraço para meu amigo Nerizinho. Ô, Nerizinho, vambora! Terçou, terçou!
7: Como é que você tá?
6: Um abraço aqui para a Maria Cecília, a Vitória, Cauã e também a Fernanda. E abraçando aqui os amigos, o Evelyn das Contenas, o irmãozinho Dalto e toda a família Lúcia de Aparecida. Manda um abraço para os pais também, né? A Laene e o Carlos das Perobas. Ô, Narizinho, gente boa. Vambora, né, sô? Terçou, terçou. Ótima terça-feira para você aí, viu? Alô, Fubá, grande abraço pra você também nas Contenas. Ô, Fubá, vambora, meu filho.
7: Como é que cê tá?
6: Alô, Josias Leandro, bom dia.
8: Alô, Carlão, fala comigo, Carlão. Carlão, bom dia, terçou, né? Manda um alô pro meu amigo Elina Madelfraz, Cezinho da Laura, o Carlos do Carlito, meu amigo Raimundo, meu amigo Valdirinho, o... meu amigo Zé Delfino, Dona Nilda, o senhor Arnaldo, Dona Silvana, Dona Helen, a Elzi, o meu amigo José Adilson, o meu amigo Lairão no sítio Pai João. Carlão, tamo pro cá, aqui na beira do Indaiá, aqui, no Fazenda Três Barras aqui. Hoje o poço pro quê? Senhora, tá um frio aqui, Carlão, tem que tá feio.
6: Opa.
8: Carlão, toca pra nós, menina da canoa, hein? Presta todos os ouvintes aí, nos amigos aí, né? Então, bom dia a todos, se com Deus e tchau, obrigado!
6: Opa, um grande abraço pra você, meu amigo!

0: Alô, Silvana. Alô, Robson, no bairro Osvaldo Soares Costa. Bom dia.
1: Como é que você tá?
0: Alô, Anderson. Alô, Edgar. Forte abraço pra vocês, né? Só agarrado nas Gerais e ouvindo a gente, eu agradeço, viu? Vamos que vamos, né?
1: Como é que você tá?
0: Alô, Zé Dadina, alô, Simone na Tapuia.
1: Como é

0: Alô, meu amigo Wesley, fala comigo, bom dia.
1: Ô, meu amigo Carlão, bom dia, bom dia. Vamos lá, né? Defendeu Nossa Senhora. Carlão, toca pra nós aí, caçador do Invema, com o Tião Carreiro. Alô, meu amigo, um abraço. Vamos, deixa que vai, eu vou chegar um chicote.
0: É, vambora, vamos que vamos.
2: Como é que cê tá?
0: Ô, filho meu, simbora de modão, vamos que vamos.
3: Dança, dança, minha gente.

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0: Opa! São 5h50. Um bom dia pra vocês aí ouvindo o Sertão Transativa nesta manhã de terça-feira. Terço, né, gente? Ana, vambora, né? Deixa eu falar com o meu grande amigo, né? O Fernando Cruz. Ô, bode, fala comigo, senhor!
1: Ô, Carlão, meu irmãozinho. Como é que você tá, companheiro?
0: Tudo bem.
1: É isso aí, ó. Já tá chegando feriado aí, hein? Quinta-feira tá aí. Vai começar tudo de novo.
0: Com certeza.
1: Vai ser igual aqui domingão, hein?
0: Isso.
1: Ei, nego velho, manda um abraço aí pra toda a comitiva Caboclo do Sertão. Aí o Soilson, lá namorado do Capial, que tá batendo creme uma hora dessa. É isso aí. Manda pra nós um dama preferida aí do Carlito Baduí, meu amigo.
0: Certo.
1: Meu amigo não, meu irmão, né? você sabe por que eu tô falando.
0: Sim, sim. Com certeza. Grande abraço pra você, meu amigão. É irmão que eu tenho, né? Eu mando um abraço aqui também para o meu grande amigo, né, Dr. Joaquim Cruz. Nossa, abraço a toda a família, essa família bacana.
2: Como é que você tá?
0: Alô, Cláudio, fala comigo.
3: Ô, Carlão, boa noite.
0: Opa.
3: É o Cláudio Fazendo Floresta.
0: Bom dia.
3: É uma música aí pra nós aí, o Touro do Milênio, com o Deodoro Sampaio, que o menino lá não escutou na hora, não.
0: Não.
3: Ele tava deslocalizado lá.
0: Tudo bem, manda aí pra vocês aí, tá bom, Cláudio? Beleza? Um abraço aí, viu?
2: Como é que você tá?
0: Alô, Carlos, bom dia.
4: Bom dia, Carlão. Fala comigo, como é que você tá, menino? Passando aqui pra desejar uma feliz terça-feira a todos, muita paz e saúde. Especial minha esposa Naura, Levi Vinhal, Josias Leandro e família, Cezinho da Laura, Milton, Neném do Joãozinho, Comunidade Baixadão. Fala comigo, Carlão, como é que você tá? Congelando aí também? Porque aqui tá feio.
0: É, agora esfriou, né? Hã? Agora é tempo, né? Grande abraço pra vocês em Santa Rosa da Serra.
2: Como é que você tá?
0: Vou lá de modão, meu filho. Depois a gente volta, né? Atendendo nossos ouvintes. Daqui a pouco chega o nosso pároco, o padre Reinaldo Braga também, né? Com a nossa oração da manhã, tá bom? Chama lá o Teodoro Sampaio e depois teu Carlito Baduí, dama preferida. Vambora, meu filho, chama!

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1: Bonito!

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2: Rezemos a oração do Ângelus com o nosso padre Reinaldo Braga.
3: Queridos ouvintes, vamos rezar juntos a oração do Ângelus. O anjo do Senhor anunciou a Maria e ela concebeu do Espírito Santo. Ave Maria, cheia de graça, o Senhor é convosco. Bendita sois vós entre as mulheres, e bendito é o fruto do vosso ventre, Jesus. Santa Maria, Mãe de Deus, rogai por nós, pecadores, agora e na hora de nossa morte. Amém. Eis aqui a serva do Senhor. Faça-se em mim segundo a vossa palavra. Ave Maria, cheia de graça, o Senhor é convosco. Bendita sois vós entre as mulheres, e bendito é o fruto do vosso ventre, Jesus. Santa Maria, Mãe de Deus, rogai por nós, pecadores, agora e na hora de nossa morte. Amém. E o Verbo se fez carne e habitou entre nós. Ave Maria, cheia de graça, o Senhor é convosco. Bendita sois vós entre as mulheres, e bendito é o fruto do vosso ventre, Jesus. Santa Maria, Mãe de Deus, rogai por nós, pecadores, agora e na hora de nossa morte. Amém. Rogai por nós, Santa Mãe de Deus, para que sejamos dignos das promessas de Cristo. Oremos. Infundi, Senhor, em nossas almas a vossa graça, para que nós que conhecemos, pela anunciação do anjo, a encarnação de Jesus Cristo, vosso Filho, cheguemos por sua paixão e cruz à glória da ressurreição. Pelo mesmo Cristo e Senhor nosso. Amém. Que o Senhor esteja contigo e a bênção de Deus Todo-Poderoso, Pai, Filho e Espírito Santo. Amém.

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5: Opa! São 6h08. Um bom dia para vocês ouvindo o Sertão Transativa nesta manhã de terça-feira. Terçou, né, gente? Ah, vambora! Opa!
6: Como é que cê tá?
5: Alô, minhas amigas dona de casa. Estão com seus afazeres, né? Preparando o café da manhã para essa turma sair pro trabalho. Uns já foram. Vambora!
6: Como é que cê tá?
5: Alô, criançada, vão levantar, daqui a pouco tem aula. Opa!
6: Como é que cê tá?
5: Deixa eu falar com o Cláudio Eustáquio, lá do São José. Opa, bom dia, fala comigo.
7: Bom dia, aqui é o Cláudio, moro no bairro São José. Gostaria de oferecer uma música bem apaixonada aí, de manhãzinha, pro Luiz, pra todo o pessoal que trabalha na área rural, para todos que trabalhador e para vocês aí da rádio. Vocês escolheram uma sertaneja bem raiz para nós.
5: Tudo bem, grande abraço para você, Cláudio Eustáquio, lá do São José. Forte abraço para você e sua família também, viu?

0: Alô, Ronaldo Pé de Vento Pintor, bom dia.
1: Bom dia, meu filho, é o Pé de Vento Pintor. Manda um alô aí pra nós, tô aqui no Posto Brasil, abastecendo aqui. Manda um alô aí pra nós, companheiro nosso aqui. O Zebra, o Dico da Fazenda Onça, o pai dele. O pai dele, estão indo lá pra roça já, na, cuidar da lida aí. Manda um alô pros nossos amigos aqui, manda um alô pros ouvintes aí. Falou, meu filho? Tá pro pessoal do Titi Aparecido, manda um alô pra ele. Passa uma moda boa aí pra nós, não tem jeito não?
0: Tem.
1: Lourenço Lorival?
0: Com certeza, mando sim, uai. Nosso abraço pra você, Ronaldo Pé de Vento Pintor e todos os frentistas, né? No Posto Brasil.

0: Alô, Cláudio, da Fazenda Floresta, fala comigo, bom dia.
1: Ô, Carlão, bom dia, como é que você tá?
0: Tudo bem.
1: Aquele áudio eu mandei foi ontem, só porque a internet aqui falhou na hora.
0: Isso acontece.
1: Tá tudo bom. Como é que tá aí, todo mundo bom aí?
0: Tudo bem.
1: Manda um alô pra nós aqui na Fazenda Floresta, e minha família lá em Paineiras, pra vocês aí da rádio. Tchau, fique com Deus.
0: Opa, um grande abraço pra vocês aí, viu?
2: Como é que cê tá?
0: Alô, Rivaldo, bom dia.
3: Ô, Carlão, fala aí comigo. Bom dia, tudo bem com você, né?
0: Tudo bem.
3: Manda pra nós aí o Peão Carreiro e o Silvano, as pensionárias. Ofereço a todo o pessoal aqui da Fazenda dos Coelhos, ofereço também para os nossos amigos aí em Dores, o Marcão da Ambulância, o Lourival Pedreiro, o Adriano, o Leão do Mar Gustavo na Mercearia, ofereço também para o Bigode Mais Poder aqui na Fazenda, o Marido Mais Poder na Fazenda das Gerais, os motoristas da CEMIL, ofereço também para o Duarte Pereira na Fazenda Capão Bonito, município de Luz, para vocês na rádio, para todos os ouvintes da Transativa. Temos um dia abençoado. Bora lá buscar essa terça-feira.
0: Isto.
3: Só modão, hein? Modinha não.
0: É, só modão. Modinha pode não, né? Grande abraço pra você, Orivaldo.
2: Como é que cê tá?
0: Opa! Bom dia, bom dia.
4: Bom dia, bom dia, meu amigo. Como é que você tá? Tudo bem?
0: Tudo bem.
4: Vamos lá agarrar, né? Tirar o creme.
0: Vambora.
4: Já tava passando a hora já. Tá com a moda boa aí de barreirita aí pra nós. Agradecer pra toda essa turma que tá sintonizada aí. Pra todos vocês aí na rádio aí. Tenhamos aí um ótimo dia. Cuida, cuida, nego doido.
0: É isso aí.
4: Olha o frio, Carlão. Olha o frio. Tá frio da moléstia, viu?
0: É, esfriou bastante, né? Grande abraço pra você, Iranilson. Eu agradeço pela participação aí, viu?
2: Como é que cê tá?
0: Alô, Adilson, bom dia.
5: Bom dia, meu amigo Carlão. Manda abraço aí pra Cibele, Diego, Laís, Marlon Júnior, Isabela, Lícia, Pedro e Laurinha, são os meus netinhos. Marlon e Luciene, Walter e Ana, Fábio, Capitão Marco Túlio, Edgar da Copasa e João Vitor e Karen e Bernardo. Mandou um abraço também pro Romário. Obrigado, fique com Deus.
0: Opa, um forte abraço pra você, meu amigão, e toda a família também, viu?
2: Como é que cê tá?
0: São 6h14, olha, pode participar com a gente aí, ó. Grava o seu áudio e manda pra gente aí, viu? Vai ser um prazer atender vocês aí, tá bom? 37-3551-1089. Deixa eu mandar um abraço aqui rapidinho, filho meu, para o Giovanni e Terezinho no minibar, né? Está lá ouvindo a gente, eu agradeço aí também, viu?
2: Como é que cê tá?
0: Agora sim, meu filho!

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0: Opa! São 6:31. Um bom dia para vocês aí que estão em casa, né? Grande abraço a todos vocês do comércio. É só nas fazendas e agarrada aí, ó, trabalhando, né? É, pois é, alguns sentadinhos no banquinho, mas nem à toa não. Estão trabalhando aí, ó. Hã? Vamos que vamos. Terçou, terçou.
1: Como é que cê tá?
0: Alô, vocês na ordem.
1: Como é que cê tá?
0: Ô, irmãozinho Dalton, no sítio Aparecido.
1: Como é que cê tá?
0: Alô, dona Geusa, alô, Leonardo, ô, Zezinho, vamos que vamos.
1: Como é que cê tá?
0: Alô, fubá nas contendas.
1: Como é que cê tá?
0: Agora eu falo com o fubá lá de São Gotardo. Ô, fubá, meu amigo, fala comigo, senhor.
2: Bom dia, bom dia, bom dia, Carlão. Como é que você tá, Carlão? Manda um abraço aí pra nós aí. E pra Marinha, pra Selena, pra galera do Campo Alegre, a galera do Japão, das comunidades aí do Baú, das Gerais. Manda um abraço aí pra Marinha, pra Selena, o pessoal todo aí, a Maria Altina, a Pula 13 de Maio, o Bruno Pintor, meu irmão. Manda um abraço aí pra essa galera. Carlão, manda um modão aí, ó. É, Tchau Carreiro, Sabrina.
0: Mando sim, um grande abraço pra você, meu amigo. Vambora, né? Terço.
1: Como é que cê tá?
0: Alô, nega, bom dia, bom dia.
3: Bom dia, Carlão, tudo bem?
0: Tudo bem.
3: Que é a nega. Quero ouvir a música Casa de Caboclo, com Rick Renner. Quero oferecer pro Palito, pro Potoca, pra Lúcia Mazenicinho, pro Adilson do Posto. E pra vocês todos da rádio aí, Carlão, um bom dia, fiquem com Deus. Deus abençoe vocês, tudo de bom. E também, Carlão, a Porivaldo, mais família, lá na Anta dos Coelhos também, tá bom?
0: Beleza, tudo bem. Grande abraço pra você, nega.
1: Como é que cê tá?
0: Alô, Angélica, um bom dia pra você, né? Um forte abraço aí a todas que estão ouvindo a gente aí pelas ruas da cidade, pelas praças, né? A turma da limpeza urbana, meu muito obrigado aí, viu?

0: Alô, meu amigo Joãozinho aqui no centro, grande abraço pra você, tá agarrado, hein, senhor? É, tá certo, né? Manda um abraço aqui para a Aparecida e também o senhor José Eurípides, que estão ouvindo a gente lá em Estrela do Indaiá. Grande abraço, viu? Alô, Leandro, da Fazenda Machado, abraçando aqui a Paloma, o João, abraçando o Marcos, né, e também o Ailton. E perde aquela moda lá, meu filho, de Paulo e Paulina, a gente tinha combinado. Tá na sequência aí, viu? Nosso muito obrigado, né? Ô, João, gente boa!
1: Como é que você tá?
0: Alô, Hilda, de Quartel Geral, fala comigo.
2: Oi, Carlão, bom dia. Hoje eu gostaria de ouvir com o Milionários é Rico a música Pombinha Branca. É pro Sávio, pra Jordana, pra todos os ouvintes, pra vocês aí da rádio. Obrigado, um grande abraço.
0: Pra você também, Hilda. Um abração aí para o Sávio.

Alô, meu amigo Wesley Tentem, lá da Bélgica, participando com a gente também, né? É, pois é, manda um abraço aqui para a mamãe Lindéia, que está ouvindo a gente aqui em nossa cidade, né? Lá no Juiz de Fora. Um abraço ali também pelos amigos, o Vinícius da Buzina, Viola Mecânico, Ronaldo Pé de Vento Pintor, Marcão da Ambulância, o Mangelinho. E manda um abraço aqui para o nosso amigo senhor Marcos, né? Alô, dona Sinhar, no bairro Oswaldo Soares Costa. Opa!

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3: Opa! São 6 horas e 58 minutos. Um bom dia pra vocês. Estamos de volta, né? Com o programa Sertão Transativo. Até as 8 horas da manhã. Tamo junto e misturado, como sempre, né? Vambora! Alô, minha amiga Ana Lúcia de Uberlândia. Fala comigo, bom dia.
4: Ô, Carlão, bom dia. Como é que você tá?
3: Tudo bem.
4: Carlão, passa um sucesso aí pra mim. Eu ofereço meu pai Juca Peroba, minha filha Luciana, meu neto João Gabriel, para você, para todos os ouvintes da Transativa, todos que estiver ouvindo, Putem da Nindeia lá na Bélgica, para Dona Sinhá, o Cascão, o Zupio, o Odessi, a Maril, todos que estiver ouvindo a Transativa, cara, para Rita, mais o esposo, lá em Abaité. Para todos que estiver ouvindo. Especial para você, Dom Maria José Matheus.
3: Obrigado.
4: Tá bom, Carlão? Como é que você tá, Carlão? Terçou, Carlão.
3: É, terçou, né, Lúcia? Grande abraço para você e um forte abraço, meu grande amigo aí, né? O Juca Peroba. Opa!
5: Como é que você tá?
3: Alô, Giovanni Valentim, bom dia.
6: Alô, Carlão, bom dia, Giovanni Valentim, Fazenda Bela Vista. Mandei pra nós aí com o Barreirito, tá do jeito que eu queria. É. Quero oferecer minha esposa Edna, mal acabado marcando ambulância. Toninho no Cajueiro, Dico gerente da Fazenda Onça, Tica da Fazenda Caxambu, Gerais e a Carta das Conduta, o Bigode e Família Fazenda Cocais, o Prego na Fazenda Espranada. Para todos os ouvintes, Margela e o Margelinha e a Fátima da Padaria, para o Valdinei e a Eliana Padaria da Eliana. Para o Maurinho Estrela Indaiá. E pergunta desse povão nosso aí como é que tá.
3: Ah, pergunto sim, né? Alô, vocês, bom dia, bom dia.
5: Como é que cê tá?
3: Alô, meu amigo Vinícius, bom dia.
7: Bom dia, Carlão. É o Vinícius da Verdura. Carlão, queria mandar um abraço lá na Fazenda Ronaldinho, pro Marcelo, pra Cíntia, Ana Luísa, para toda a galerinha do bem lá. Mandar também um abraço também pro nosso irmãozinho Dalto, toda a família.
3: Isso.
7: Mandar um abraço também pro Mangelinho. Todos aí da educação aí escolar aí, ó. Mandar também um abraço pro STNT, na Bélgica. Cristiano Leite. Viola Mecânico. Baixão nas Caraíbas. E pros demais que eu esqueci, eu peço desculpa. Carlão, manda uma moda boa aí das irmãs Freitas aí pra nós. Pode ser?
3: Pode ser. Grande abraço pra você, meu amigo Vinícius. Vamos embora, né? Terçou, meu filho.
5: Como é que cê tá?
3: Chama lá, filho meu.

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10: Opa! São 7 horas e 13 minutos. Um bom dia para vocês no trabalho, né? É, pois é, pessoal agarrado e trabalhando ouvindo a gente. Eu agradeço, viu? Alô, meu amigo e parceiro, Lucas Souza. Fala comigo, meu amigo. Bom dia, bom dia.
11: Ô, Carlão, como é que você tá, Carlão? Lucas Souza, um abraço aí, Giovanni Alor, meus amigos todos ligadinhos, viu? É. Nosso grupo lá, meus amigos, viu? Grupo do Carlão, como é que você tá?
10: Grande abraço pra você, pra Giovanni da loja, né? E a Giovaninha também. Nosso abraço, ótima terça-feira. Vambora!
12: Como é que cê tá?
10: Alô, Joaquim, bom dia, bom dia.
13: Alô, Carlão, bom dia, Carlão. Como é que cê tá, menino? Fala comigo. Manda uma música pro Esteiro do Daiá, pro Danilo.
10: É.
13: Como é que cê tá, Carlão? Manda uma música na sequência pra nós. Lá pra Serra da Saudade, João Padinho. Ô, João Padinho, como é que você tá? O Adilson. Adilson Lourenço também. E o João Fortino, né? O Joãozinho. Joãozinho Fortino. Como é que você tá, Joãozinho? Bom dia. Como é que você tá?
10: Opa, força abraço a todos vocês em Estrela do Indaiá, especialmente aí, né? O pessoal da Fazenda Vitória.
12: Como é que você tá?
10: Alô, meu amigo Naldinho Pintor. Fala comigo, senhor.
14: Ô, Carlão, bom dia. Como é que você tá, meu amigo?
10: Tudo bem.
14: Tudo de bom, né? Beleza pura, né? Mandar um alô pra essa galera bacana aí. Pro Betão lá na beira do Rio, Ricardão do Paim, pra minha esposa Gisele, pra minha filha Nicole, pros meus dois filhos, João Pedro e o Alisson, pro Cabeção, pro Guilherme, pra galera dos pedreiros aí, das obras aí que estão te ouvindo, pro Giovanni Valentim na Fazenda Boa Vista e pra esses meninos aí todos que estão te ouvindo aí na batalha do dia a dia. Carlão, toca pra nós aí, Gilberto Gilmar. Não me impede um tempo. Opa. Hoje você consegue tocar ela pra nós, né, Carlão?
10: Consigo.
14: Ô, moda boa. Essa aí é de tacar o chifre no barranco e sair arando.
10: A moda é bruta.
14: Potência. Mandar um alô pro seu Marcos, pro Marcão da Ambulância, pro Viola Mecânico, pro Pé de Vento Pintor, pro Tentem lá na Bélgica, mas pro Cristiano Everaldo Leite, pro Baianinho, Pedreiro, pro Patinho, pro Cicinho. Essa turma toda aí. Falou, meu amigo. Tudo de bom.
10: É isso aí, Naldinho Pintor. Grande abraço pra você. Essa moda é arrumada, viu? Essa moda é bruta.
12: O Max.
10: Alô, Danilo. Fala comigo. Bom dia.
15: Aô, Carlão. Bora que bora. Bom dia, bom dia. Bom dia pra você, pros demais ouvintes aí da Transativa. Dá minhas escavações por cá na sintonia aí, hein? Manda aí o relógio da matriz pra nós, por favor.
10: Manda.
15: Manda um alô.

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6: Opa, são 7:53. Olha, deixa eu mandar um abraço aqui para a Alessandra, lá da Fazenda Brejão, participando com a gente, né? Um bom dia para você aí, viu? Abraçando aqui, né? É, o Rafael, Lauane e também o Rafael, o Leandro, é o Leonardo mesmo, né? E a Maria Fernanda e o Genivaldo. Grande abraço a todos vocês aí, viu? Aí na Fazenda Brejão. Opa!
7: Como é que você tá?
6: Aquela moda lá, meu filho. Essa moda aqui é arrumada, né? O Riozinho com Jorge, Luiz e Fernanda.

Opa! São 7 horas e 59 minutos. Tá aí, né? Fechando aí o programa Sertão Transativa desta manhã de terça-feira. Jorge, Luiz e Fernando, Riozinho, grande saudade. Olha, eu vou ficando por aqui. Na sequência aí pra vocês aí, né? O Carlinho Silva com Manhã Transativa até as 10 horas. A gente se fala logo mais do Coração Sertanejo. Um grande abraço a todos. Fiquem com Deus, porque eu estou indo com ele.

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4: 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Olá, Padre.
5: Olá, filho e filha espiritual. Você tem alguns minutos para Deus hoje?
6: Fazia tanto tempo que eu não mais te procurava.
5: Terça-feira, dia 2 de junho do ano de 2026. Eu sou o Padre Douglas Xavier, que aqui pelo rádio, pelas redes sociais, chega até você, adicionando Jesus e compartilhando a fé. Seu encontro diário com Jesus Cristo por meio da Palavra de Deus. Vamos juntos? Vamos rezar? Vamos meditar? Você tem alguns minutos para Deus hoje, pelo sinal da Santa Cruz. Livra-nos, Deus, nosso Senhor, dos nossos inimigos. Em nome do Pai, do Filho e do Espírito Santo. Amém. Vamos meditar o Evangelho deste dia. Marcos capítulo 12, versículos de 13 a 17. Naquele tempo, as autoridades mandaram alguns fariseus e alguns partidários de Herodes para acompanharem Jesus em alguma palavra. Quando chegaram, disseram a Jesus: Mestre, sabemos que tu és verdadeiro e não dás preferência a ninguém. Com efeito, tu não olhas para as aparências do homem, mas ensinas com verdade o caminho de Deus. Diz-nos: é lícito ou não pagar o imposto a César? Devemos pagar ou não? Jesus percebeu a hipocrisia deles e respondeu: Por que me tentais? Trazei-me uma moeda para que eu a veja. Eles levaram a moeda a Jesus e Jesus lhes perguntou: De quem é a figura e a inscrição que está nesta moeda? Eles responderam: De César. Então Jesus disse: Dai, pois, a César o que é de César, e a Deus o que é de Deus. E eles ficaram admirados com a sabedoria de Jesus. Palavra da salvação, glória a vós, Senhor. Olhai para mim, Senhor, e tende compaixão, porque sou pobre e estou sozinho. Considerai minha miséria e sofrimento, e concedei vosso perdão aos meus pecados. Dai a Deus o que é de Deus e a César o que é de César. No Evangelho de hoje, Jesus estabelece um limite. Um limite que deve ser respeitado entre as coisas deste mundo e as coisas que são do céu. É bem verdade que tudo aquilo que Deus criou é bom. É bem verdade que a vida que nós já vivemos aqui na Terra já deve ser um prenúncio da vida no céu. Quem vive bem, morre bem. Quem vive bem aqui, entra bem no reino de Deus. Nós fazemos esta comparação, essa distinção da vida terrena e da vida no céu, mas é só como um modo pedagógico de exemplificar aquilo que é passageiro daquilo que é eterno. Mas na verdade, meu filho, é uma única vida. Na verdade, nós somos uma mesma pessoa. Nós que estamos aqui somos os mesmos que estarão no céu. Não há uma distinção. É claro, há uma transformação espiritual, pois esse corpo humano, material, fica aqui. Mas a nossa essência, a nossa alteridade, a nossa identidade, o nosso âmago, aquilo que verdadeiramente nós somos, isso não muda. Será o mesmo aqui e será o mesmo lá, diante de Deus, na vida eterna. Portanto, já aqui neste mundo, nós começamos a construir a vida eterna. Nós começamos a construir o que virá. Por isso Jesus faz essa distinção no Evangelho de hoje. Cuidado para não confundir alhos com bugalhos. Cuidado para não fazer uma grande miscelânea de todas as coisas. A Deus, o que é de Deus. A este mundo, o que é deste mundo. Para que ninguém coloque a sua esperança naquilo que é passageiro. Para que ninguém coloque a sua razão naquilo que não é eterno. Para que ninguém coloque o seu fundamento naquilo que verdadeiramente vai passar. Nós não podemos colocar aqui neste mundo, na linguagem de Jesus no Evangelho, em César, a nossa esperança de vida eterna, porque não tem jeito. O dinheiro não compra um pedaço do céu. A saúde não é eterna para vivermos aqui para sempre, como alguém costuma brincar, ficar para semente. Por isso nós precisamos saber definir bem. É óbvio, precisamos viver bem neste mundo, precisamos cuidar muito bem da criação de Deus, precisamos levar com muito cuidado tudo aquilo que é importante, devemos zelar para que tudo que nós fizemos neste mundo seja bem feito, com cuidado. No entanto, precisamos mirar com os nossos olhos fixos as coisas do céu, as coisas de Deus, as coisas que nos levam ao além, além daquilo que a matéria pode ver, além daquilo do que esses olhos da carne podem enxergar. Por isso, meu filho, nesta semana, neste mês de junho dedicado ao coração de Jesus, tome cuidado para que você faça bem as coisas deste mundo, dar a César o que é de César, mas não se esqueça de Deus. Não se esqueça do coração chagado de Jesus. Não se esqueça de uma perspectiva maior. Vive bem quem consegue ver com olhar altivo todas as coisas. Você está aí agora limpando a sua casa, organizando as coisas, organizando a sua mesa de trabalho, levando seu filho na escola ou buscando, preparando o almoço, organizando uma reunião, não importa a sua atividade. Mas veja com um olhar para além do que isso tem. Você está abrindo caminho, você está plantando semente, você está fazendo hoje algo que vai te dar um bom resultado amanhã. Neste mundo, meu filho, nesta vida está tudo conectado. Uma atitude hoje repercute amanhã. A dieta que você começa hoje vai te dar bons resultados amanhã, semana que vem, mês que vem, o ano que vem. O projeto verão, que muita gente entra na academia para quando chegar o verão ir para a praia, para o clube. O projeto verão precisa começar no inverno, porque se você começa ali, faltando um mês e meio, não vai conseguir. Na vida, é importante tomar decisões certas, porque o hábito, ele ultrapassa o talento. A excelência é muito mais composta de hábito do que necessariamente de um dom. Quem tem um corpo bonito porque vai à academia, quem é inteligente porque fala muitas línguas, alcançou títulos acadêmicos, quem é um bom cantor, quem toca muito bem um instrumento, quem consegue gerir bem o seu trabalho, a sua empresa, acredite, meu filho, isso é muito mais um hábito do que um dom. Pratique excelência. Seja bom em tudo que você faz. Saiba dar a Deus o que é de Deus e a César o que é de César. E em tudo que você fizer, em tudo, coloque uma boa intenção espiritual e alcance a excelência em tudo que você se propor a realizar. Peçamos a bênção de Deus. A nossa proteção está no nome do Senhor que fez o céu e a terra. Por intercessão da Virgem Maria, Mãe de Deus e Nossa Mãe, que desça do coração de Jesus a bênção de Deus Todo-Poderoso, Pai, Filho e Espírito Santo. Amém. 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

Bola na rede! É hora de falar de futebol. O Remo venceu São Paulo por 1-0 no Mangueirão em jogo válido pela 18ª rodada do Campeonato Brasileiro. Marcelinho marcou o gol do Remo. O time ocupa a 18ª posição na tabela com 18 pontos. Já o São Paulo em 8º lugar com 25 conquistados até agora. Em outra partida e com direito à falha de Fábio, Fluminense e Cruzeiro empataram por 1-1, em confronto também pela 18ª rodada do Brasileirão. John Kennedy abriu placar pelos cariocas, enquanto Matheus Pereira empatou após desvio que complicou a vida do goleiro veterano. Daqui a pouco a gente volta com mais destaques do esporte.

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4: 8:21.
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6: Muito bem, bora lá começar a nossa Manhã Transativa. Terçou, terçou, hoje é de 2 de junho de 2026. E o nosso telefone e o WhatsApp já estão liberados, você pode participar comigo, ó. Anota aí e salva nos seus contatos, 3551-1089. Lembrando que você pode mandar essa mensagem de texto, seu áudio até 30 segundos, ou então ligar, pedir a sua música e mandar aquele abraço. Bora começar bem animados, chegando pra cá pra te animar também, ó, Alemão do Forró, fica moço, simbora! Música.

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1: Opa, já são 8 horas e 43 minutos, um bom dia pra você. Olha, deixa eu falar aqui com os nossos amigos e as nossas amigas. Alô, Hilda de Quartel Geral, bom dia, bom dia.
5: Bom dia, Carlinhos. Tudo bem?
1: Tudo jóia.
5: Hoje gostaria de ouvir com o Bruno Marrone a música Agora.
1: É.
5: Pro Sávio, pra Jordana, pra todos os ouvintes e pra todos vocês aí da rádio, pra toda a minha família. Obrigada. Aquele abraço.
1: Beleza, aquele abraço aí pra vocês também, viu? Alô, Ellen, um grande abraço pra você, um bom dia. Ela que pede pra mandar um alô aqui, ó, pra Marcina Damas e passar pra ela aí, ó, Jorge Matheus, Água de Oceano. Daqui a pouquinho na sequência aí pra você, viu? Alô, Robson de Abaeté, um grande abraço pra você. Ele que pede que é o Fernando Mendes, a desconhecida. Oferece aqui para a esposa Aparecida, Netinho Murilo e também para todos os ouvintes. Opa! Alô, Pé de Vento, um grande abraço aí para você e toda a família. E você quer pedir sua música? Bora lá, o telefone e o WhatsApp já estão liberados, 3551-1089. Bora então com Bruno e Marrone, agora abrindo mais um bloco.

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14: Opa, já são 9 horas e 3 minutos. Um bom dia pra você. Olha, deixa eu falar aqui com a Maria Pereira. Opa, bom dia.
15: Oi, Carlinho. Bom dia. Carlinho, a Geisiane, minha filha, tá querendo ouvir a música Filho Adotivo. Oferecendo para o Marquinho, filho dela, Para todos da Fazenda Japão, Paneide, Maurício, Dioniro, Júlio e família. Para o Cítio Aparecida, Gil, Zezinho e família. Terezinho, Giovanni. Para o Zé Mauro. E para todos os ouvintes da Transativa de Dores e da região. Muito obrigada, Carlinhos. E aquele abraço. Ah, pro Renê, pra Karina, pro Viola e a Rosa. E muito obrigado, Carlinhos. Aquele abraço.
14: Beleza, aquele abraço aí pra vocês, viu? É até goião, vou esquecendo os abraços e depois vai lembrando. É isso aí. Ai, ai. Opa, bom dia, Eliana.
5: Bom dia, Carlinhos. Sou Eliana de Luz. Gostaria de ouvir uma música. Renan e Rai, Chorei no Sinal.
14: Beleza.
5: Oferecer para meu esposo João Luiz, meus filhos Daniel, Jéssica, Gabriel, Jean, Luiz, Henrique e Alan. E para vocês aí da rádio, viu? Tchau, obrigado.
14: Beleza, aquele abraço aí para vocês. Ai, ai. Olha, deixa eu mandar um abraço aqui para Madalena, lá na saída do Campo Alegre. Alô, Madalena, um grande abraço para você, um bom dia. Também a Michelle, a Nissin, a Lúcia, a Aparecida, Orlando, sou Pedro e Dona Maria Luísa. Bom dia, bom dia. Alô, Giovanni, alô, Terezinha no minibar. Olha, deixa eu mandar um alô também pro meu amigo Stanley Sanfoneiro. Alô, Stanley, um grande abraço pra você, um bom dia, um bom trabalho. Olha, pessoal, o telefone e o WhatsApp já estão liberados, 3551-1089. Lembrando que você pode participar por mensagem de texto no nosso WhatsApp, mandando seu áudio até 30 segundos ou então ligando, pedindo sua música e mandando aquele abraço, né? Bora lá! Chegando pra vocês então, Sérgio Reis, filho adotivo, abrindo mais um bloco e matando saudade. Música.

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0: Opa, já são 9 horas e 24 minutos. Um bom dia pra você. Alô, meu amigo Iranils, fala comigo.
1: Bom dia, meu amigo. Tudo bem?
0: Tudo jóia.
1: Rapaz, agora essa música que tá tocando aí deixou meu coração bem abalado, viu?
0: Eita.
1: A estrutura dele até balançou. E bota outra música dessa, não, que você faz eu chorar, viu?
0: Beleza, meu amigo. Vou deixar passar umas.

mais animada, né? Essas modas chornadas é difícil demais. Olha, deixa eu mandar um abraço aqui também pra Pedrolina, participando comigo. Ela que abraça aqui o Devaldo, a Rosilene, Denilson, a Jordânia, o Denis. Manda um abraço pra mim também, pra Dona Divânia. Pede que é o Barreirito, placa de venda, já já na sequência. Olha, deixa eu mandar um abraço aqui também pra Cândida Caetano, participando comigo. Pede que é André Andrade, Folia do Divino. Opa! Alô, Lázara Maria, grande abraço aí pra você. Ela que pede cá a banda Magníficos, me usa já já na sequência. Ela que manda um abraço aí pra todas as funcionárias lá do pavilhão e também pra todos os internos ligadinhos aqui na sintonia. Alô, pessoal, um bom dia pra vocês e muito obrigado aí pelo carinho de sempre, viu? Olha, deixa eu mandar um abraço agora lá na Escola Francisco Campos. Alô, Romário, um grande abraço aí pra você. A Lude, também a Elaine, a Meire, a Marilene, o Sr. Totonho e também pra todos os alunos. Opa! Olha, pessoal, telefone e WhatsApp liberados, 3551-1089. Lembrando que você pode pedir a sua música, mandar aquele abraço. Também pedir aí, ó. Ai, mandando seu áudio aqui pra mim. Olha, bora lá então com o Barreirito, placa de venda, daqui a pouquinho eu já estou de volta.

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6: Opa, já são 9 horas e 45 minutos. Um bom dia pra você. Olha, deixa eu falar aqui com os nossos amigos, mas antes deixa eu mandar um abraço aqui pro Adilson. Alô, Adilson, grande abraço aí pra você. Ele que abraça aqui minha madrinha Sibeli, o Diego, a Laís, o Marlon Júnior, a Isabela, o Marlon e a Luciene, o Walter, a Ana, o Fábio, o Capitão Marco Túlio, o Edgar da Copaz, os netinhos aqui, a Alice, o Pedro e a Laurinha, também o João Vitor, a Karen, o Bernardo, e também mandou um abraço aqui pro Romário, né, beleza? Aquele abraço aí pra vocês, viu? Alô, Carla, fala comigo, bom dia, bom dia.
7: Bom dia, meu amigo Carlinhos, como vai você? Tudo bem?
6: Tudo
7: gostaria
6: joia.
7: De ouvir a música Um Outro Alguém com o de Paulo e Paulino, por favor. Mande um abraço pro Fofuxa, Lucimara, as meninas da Belfarma, pro Dé, pro Vinícius, pro Fernando, pra Lenina Vila Nova, pro esposo dela, Mauro, pro Cláudio Pinto. Pedro, para a esposa dele, Fernanda, minha amiga Paula Oliveira do Cera, e para vocês aí, com Deus, aquele abraço, obrigada.
6: Beleza, aquele abraço aí para vocês também, viu? Alô, Rivaldo, fala comigo, bom dia, bom dia.
8: Ô, Carlinho, fala aí comigo, bom dia, tudo bem com você, né?
6: Tudo jóia.
8: Manda aí para nós, e um modão aí do César e Paulinho, a Love You Baby, ofereço a todo o pessoal aqui da Fazenda dos Coelhos, ofereço nossos amigos em Dores, funcionário da cooperativa e do Detico, ofereço também o Marcão da Ambulância, o Dorval Pedreiro, o Leonda mais o Gustavo da Mercearia, ofereço também os nossos amigos motoristas da CEMIL, para vocês e na rádio, para todos os ouvintes, a Transativa, temos um dia abençoado, bora lá buscar essa terça-feira.
6: Bora lá, né? Ai, ai. Aquele abraço aí pra vocês, viu? E você que quiser participar comigo, bora lá que ainda dá tempo, viu? No WhatsApp liberados, 3551-1089. Simbora então com o de Paulo e Paulino, um outro alguém.

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1: Carlinhos, bom dia, tudo jóia? Carlinhos, gostaria que você passasse essa música aí para nós. Hoje é um dia do Terço dos Homens. Gostaria de oferecer essa música para todos os integrantes do Terço dos Homens, todos os seus familiares, pedindo a Nossa Senhora que abençoe cada um, que abençoe toda a sua família e que nos cubra com o seu manto sagrado, cada um de nós. E fica aqui o convite para cada um que está ouvindo esse convite. É muito interessante a oração do terço. Esta oração, ela se passa de um para o outro. É interessante a paz que se tem por meio dessa oração. Quem nunca experimentou poderá experimentar e comprovar. Ainda diz: se sozinho rezo bem, com você rezo melhor. Hoje às 19 horas na Igreja Matriz. Carlinho, bom dia para você. Fica com Deus. Tchau, tchau.

0: saúde.
1: Minha saúde é para ti.
0: Sim, Jesus, minha saúde física.
1: Minha saúde é para ti.
0: Minha saúde psicológica.
1: Minha saúde
0: é espiritual. Equilibra-me,
1: Senhor. Minha saúde é para ti.
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Muito bem, já são 9 horas e 59 minutos. Um bom dia pra você. Você curtiu a de Paulo e Paulino, um ao outro alguém? Também César e Paulinho, I Love You Baby, e o Padre Marcelo Rossi encerrando nossa programação de hoje com Meu Coração é para Ti, Senhor. Essa música é lindíssima, né? Alô, Marquinho, grande abraço aí pra você e também pra Lorena aí na Casa de Frango. Olha, pessoal, também vou ficando por aqui, viu? Chegando aí o Padre Reginaldo Manzotti, logo após o Padre Reinaldo Braga, trazendo aí pra você mais um pouquinho dessas músicas bem bonitas que falam de Deus. Olha, pessoal, muito obrigado aí pelo seu carinho, pela sua sintonia. Fiquem todos com Deus, pois eu vou com ele até amanhã, a partir das 8 horas da manhã, se Deus quiser, pra mais Manhã Transativa. E aquele abraço aí pra cada um de vocês, viu?

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2: Amados filhos e filhas, é terça-feira, terça-feira das Santas Chagas. Terça-feira que ofereço este programa a todos os nossos mensageiros, mensageiras das capelinhas, todos os devotos e devotas de Jesus das Santas Chagas que rezam o terço diariamente, a todos que podem dizer obrigado, Jesus das Santas Chagas, pela graça recebida. Quero saudar a todos. Nós estamos no quinto dia da novena, Jesus das Santas Chagas, pela libertação dos vícios. Saúdo a partir da Rádio Evangelizar, de onde tudo começa, as rádios irmãs, cujos nomes cito neste momento.
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2: Saúdo a você pela TV Evangelizar, sinal digital em todo o país. Em várias cidades, canal aberto. Pelo YouTube, Padre Manzotti Oficial. Pelo aplicativo da Associação Evangelizar é Preciso. E todas as plataformas digitais. Filhos amados, povo querido, você está disposto a fazer essa experiência de Deus? Disposta a fazer um momento de fé, de oração, de intercessão? De aprofundamento na palavra e na espiritualidade, iniciemos na Trindade Santa, em nome do Pai, do Filho e do Espírito Santo. Amém. Eterno Pai, eu vos ofereço as santas chagas de nosso Senhor Jesus Cristo, para curar as de nossas almas. Repita de novo, reze de novo esta oração tão forte. Eterno Pai, eu vos ofereço as santas chagas de nosso Senhor Jesus Cristo para curar as de nossas almas. Curar a ansiedade, a depressão, a doença física. E vá dizendo já quais os nomes das pessoas por quem você se propõe a rezar hoje. Ou você, na sua enfermidade, debilidade, que o Evangelho nos inspire naquele tempo. As autoridades mandaram alguns fariseus e alguns partidários de Herodes para apanharem Jesus em alguma palavra. Quando chegaram, disseram a Jesus: Mestre, sabemos que tu és verdadeiro e não dás preferência a ninguém. Palavras doces. Palavras escolhidas a dedo, mas tinham um objetivo. Marcos nos diz, eram palavras mentirosas e hipócritas. Começa com elogio e a bajulação era para confundir Jesus. Mestre, sabemos que tu és verdadeiro e não dás preferência a ninguém. Com efeito, tu não olhas as aparências do homem, mas ensinas com verdade o caminho de Deus. Pura bajulação. E agora vem a pergunta: é lícito ou não pagar imposto a César? Devemos pagar ou não? Jesus percebeu a hipocrisia deles e respondeu: por que me tentais? Trazei uma moeda para que eu veja. Eles levaram a moeda e Jesus perguntou: de quem é a figura e a inscrição desta moeda? Eles responderam: de César. Então Jesus disse: dai, pois, a César o que é de César, a Deus o que é de Deus. E eles ficaram admirados com Jesus. Dai a César o que é de César, dai a Deus o que é de Deus. Mais do que a resposta hoje, vamos pedir: Senhor, afaste a hipocrisia. Senhor das santas chagas, afaste a bajulação, afaste palavras doces, mas coração venenoso. Quero descansar nas chagas e colocar todas as intenções, pedidos, súplicas, preces. Qual a prece você quer fazer ao Senhor das Santas Chagas hoje? Sobe o som, sacristão. Curar minhas feridas. Sarar a minha dor. Venha derramar o teu sangue redentor. Hoje, terça-feira, lembrando, mais de 22 mil mensageiras, mensageiros no mundo. Rezar pelas casas que recebem a capelinha de Jesus das Santas Chagas, os grupos que se reúnem, as paróquias que abriram as portas para que a reunião acontecesse, aqueles que estão encontrando dificuldades em suas comunidades. Rezemos, Senhor, por tuas santas chagas, chagas dolorosas e gloriosas. Fazei-nos discípulos, fazei-nos igreja, igreja, discípulos missionários do Senhor. Rezemos pelo mundo que precisa de paz. Rezemos pelos países em guerra, nas intenções do Santo Padre, o Papa. Rezemos na intenção da obra evangelizar, é preciso. Mas rezemos pelos doentes.

Meu Jesus, perdão e misericórdia, pelos méritos de vossas santas chagas. Meu Jesus, perdão e misericórdia, pelos méritos das tuas santas chagas. Nós só começamos o programa. Nós vamos para o intervalo, nós voltamos. Partilha de vida e leitura orante. Volte comigo.

0: Enquanto continua indefinido o futuro de Neymar na Copa, segundo informações extra-oficiais, nome mais cotado para substituí-lo é o de João Pedro, atacante que joga no Chelsea desde 2025 e que também foi eleito melhor jogador do time pelos torcedores. Outro nome que estaria na mira de Carlo Ancelotti seria Pedro, do Flamengo. E uma terceira alternativa seria Andrei Santos, que também joga no Chelsea.
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0: Povo querido de Brasília, eu quero fazer um convite para você, você que me acompanha de várias formas. Sábado agora, dia 6, sábado, estarei pregando um retiro espiritual na paróquia do Sagrado, paróquia Imaculado Coração de Maria. Repito, Brasília, atenção, toca a corneta, sacristão. Você de Brasília ou região, neste sábado, retiro espiritual na paróquia Imaculado Coração de Maria. Um retiro do Sagrado Coração de Jesus. O tema: corações feridos, corações curados. Como fazer a inscrição? Você faz padrereginaldomanzotti.com.br. Acessando o site, você tem lá a oportunidade de fazer a sua inscrição. Há vagas. Faça a sua inscrição para o retiro. Retiro espiritual neste sábado, dia 6, na paróquia Imaculado Coração de Maria. Escute esse testemunho, por favor.
1: Me chamo Eva, moro em Camboriú, Santa Catarina. Padre, quero testemunhar uma graça alcançada no sétimo dia de Santa Rita das Causas Impossível.
0: Pois não.
1: Comecei a pedir pela minha filha, que estava vivendo um relacionamento abusivo. Eu não aguentava mais ver tanta tristeza no olhar da minha filha. Mas, Padre, pela honra e glória do Senhor Jesus das Santas Chagas, minha filha foi libertada ontem.
0: Amém.
1: Fui buscar ela, Senhor. Estou muito feliz e muito grata por isso. Obrigada a Jesus das Santas Chagas. Graça recebida é graça testemunhada. Toca o sino, São Cristão. Muito obrigada, Padre, por esse programa maravilhoso que o Senhor faz todos os dias acontecer na nossa vida. Fica com Deus.
0: Um grande abraço, querida Eva. Louvado seja Deus pela libertação desse relacionamento tóxico, ruim. E sem dúvida, há certos relacionamentos que devem ser rompidos para o bem, para o crescimento, maturidade, para a felicidade e santidade. Deus abençoe Eva de Balneário Camboriú, Santa Catarina. Lá nos transmite a rádio Divino Oleiro. Ariel Silva, minha saudação. Padre Márcio Vignoli, arcebispo de Florianópolis, Dom Wilson Tadeu Jonck. Maria Aparecida, que a paz de Jesus esteja com você.
2: Amém, Padre.
0: De onde você fala, filha?
2: Goiânia, Goiás.
0: Minha saudação a Goiânia, Goiás. E como que você me acompanha, por favor?
2: Pelo aplicativo, Padre.
0: Tá certo. Então fica aí, me deixo antes de você falar. Querido povo de Deus, se você tem, evidentemente, um celular, procure a loja dos seus aplicativos no celular, onde você baixa os aplicativos, e gratuitamente você coloca lá Associação Evangelizar. O que acontece? Vai aparecer, você baixa gratuitamente e também mantém gratuitamente, não há mensalidade. Quais são as vantagens de você ter baixado no seu celular o aplicativo? Você tem a TV Evangelizar, Rádio Evangelizar e a liturgia diária. Foi assim que a Maria Aparecida fez. Diga lá, Maria Aparecida.
2: A sua bênção primeiro, Pai.
0: Deus,
2: eu quero pedir a sua bênção.
0: Deus abençoe, filha.
2: Eu todas as noites a leitura orante. E eu tenho chorado muito devido ao Jó, tenho muita dó de Jó.
0: Sério, filha? Realmente?
2: É, eu choro, Padre. Vivo. Mas eu quero contar um milagre.
0: Conte.
2: Que aconteceu nas nossas vidas. Dois, né?
0: Fale um pouquinho mais alto, por favor.
2: É, eu quero dar um testemunho.
0: Por favor.
2: Testemunho. É, primeiro eu vou dar o meu irmão, a novena de Nossa Senhora da Aparecida.
0: Tá.
2: eu pegava a imagem, o nome dele, ele era alcoólatra. Tinha uns 40 anos que ele vivia, levava ele nos carrinhos de pé, punha lá em casa, sabe?
0: Tá.
2: Nossa, eu pensava que ele ia morrer. Morrer, mas todo mundo, orando e pedindo a Deus.
0: Certo.
2: Aí eu fiz a novena de Nossa Senhora da Aparecida com um papelzinho com escrito o nome dele.
0: Certo.
2: Quando terminava, tô nervosa, tá, Fábio? Quando terminava a novena, eu colocava a imagem e o nome embaixo.
0: Sim.
2: No dia que terminou, ele deu uma crise muito forte. E foi para o hospital. Só que através dessa crise, ele passou, ficou internado, não deu nada, ele não tinha nada, nada,
0: opa,
2: nada. Nunca mais ele pôs álcool na boca. Vai fazer 3 anos.
0: Louvado seja Deus.
2: Tem mais saúde do que os irmãos todos.
0: Meu Deus, louvado seja Deus. E que
2: foi
0: bom.
2: Um milagre.

0: graça recebida, graça testemunhada. Estou cuspindo, sua cristã.
1: Isso, filha.
0: Quer eu deixar... tenho um milagre que eu queria contar, mas eu acho que não vai dar tempo.
1: Dá tempo, sim, pode contar.
0: É porque eu perdi meu marido, eu tinha só 5 anos de casado, eu tinha 2 filhos pequenininhos.
1: Meus sentimentos.
0: Aí eu vivi com meus pais, né?
1: É.
0: Aí num ano eu perdi o meu pai, minha mãe e minha irmã. E eu sofri muito com aquilo. Aí eu trabalhava na emergência, e foi na época do Covid.
1: Sim.
0: Mas meu pai e minha mãe não morreram de Covid, não, nem minha irmã.
1: Sim.
0: Aí eles morreram de coração, problema cardíaco, né?
1: Certo.
0: Aí tinha 50 pessoas da minha família contaminada.
1: Nossa!
0: Tinha uns que estavam acamados, que estavam soltando até a pele do corpo.
1: Misericórdia.
0: E eu vendo morte, trabalhando na emergência, vendo o povo morrer. E eu peguei, e aí eu peguei e coloquei o nome desse tudo num papel.
1: É.
0: E fiz um altar, porque eu tenho um altar no meu quarto de hóspede. Não é um quarto para isso. Há uma vela acesa sempre. E lá tem as imagens, tem Jesus da Santa Saga. No papelzinho que eu quero comprar a imagem dele, né? Eu tenho a Nossa Senhora de Guadalupe. Aí eu coloquei o papel e coloquei ela em cima.
1: Sim.
0: Padre, foi 3 dias. Estava todo mundo já andando e comendo.
1: Louvado seja Deus. Nós rezamos muito, né? Jesus das Santas Chagas.
0: Mas eu vi tanta morte, padre.
1: Eu imagino. Eu imagino que foi traumatizante para você, ainda mais estando na
0: emergência.
1: Na emergência. Tá certo, filha. Que Deus abençoe.
0: Eu queria pedir oração.
1: Peça, por favor.
0: Eu quero pedir oração para mim, que Deus me dê muita força, porque eu morava com meus pais, né? Eu fiquei viúva muito nova, fiquei com 26 anos, e meu pai, eu ficava com meu pai e minha mãe. E eu tenho 2 filhos, eu quero pedir oração pro Rodrigo. Rodrigo, tá uma benção, meu filho é uma benção.
1: Rodrigo, e quem mais?
0: E João Batista.
1: Tá.
0: E o meu neto, João Pedro, a minha nora Márcia,
1: né? Espera só um minutinho, João Pedro e Márcia.
0: Márcia, e meus irmãos, nós somos 9 irmãos, é muito para falar o nome, né?
1: Tá certo, filha. Que Deus abençoe Maria Aparecida, de Goiânia, Goiás. Acompanha pelo aplicativo o arcebispo de Goiânia, Dom João Justino Medeiros Silva. 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Falaremos depois e volto com a leitura orante de Jó. Volte comigo.
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0: 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E você vai receber hoje, às 5 horas da tarde, uma catequese para aprofundamento da fé. O tema de hoje, como fortalecer a fé? A fé está balançando? A fé está boa? Pode ser melhor? O tema de hoje, Bíblia aberta, cartilha de oração.
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0: Hoje, leitura orante Jó, capítulo 25. Atenção, atenção, porque vou saltar alguns versículos. Hoje, a terceira fala de Bildade, um dos amigos de Jó. Bildade. Deus, ele começa assim, Deus é poderoso e deve ser temido. Ele faz com que haja paz no céu. Realmente, podemos dizer como Bildade, Deus é poderoso e deve ser temido. Ele faz com que haja paz no céu. Será que alguém já contou os anjos? Haverá alguém sobre quem sua luz não brilhe? Pode alguém ser correto diante de Deus? Esse questionamento é um dos pontos centrais da argumentação. Pode alguém ser correto diante de Deus? Pode um simples mortal deixar de ser culpado? Para Deus, até a lua não tem brilho, as estrelas têm defeitos. Que dizer então do ser humano, esse inseto? Olha a visão, um inseto. Que valor tem esse verme para Deus? Tem muito. Aqui já é, quem está falando isso é Bildade. Mas ele vê o ser humano como inseto. Ele chama o ser humano de verme. Jó retruca. Capítulo 26, versículo 1. Bildade, diz Jó, estou fraco, sem força. Como você me ajuda e me consola? Como você é bom para dar conselhos e gastar a sua sabedoria com ignorante como eu? Quem foi que o ajudou a dizer essas palavras, que o inspirou a falar assim? Continua a Bildade a dizer, mas olha a visão distorcida que ele tem do próprio ser humano. Porque não é assim que Deus vê o ser humano. Deus não nos vê como um verme, como um inseto, como um acidente de percurso. Lembremos, na criação, Deus nos fez a sua imagem e semelhança, mas Bildade não reflete assim. Versículo 5. Os mortos tremem de medo. As águas debaixo da terra. Para Deus, o mundo dos mortos é aberto. Não há cobertura que impeça de ver o que lá acontece. Versículo 12. Com seu poder, Deus dominou o mar. Com sua inteligência, derrotou os monstros, Rab. Com seu sopro, Deus limpou o céu com sua mão e matou a serpente furtiva. Versículo 14. Mas estas coisas são apenas uma amostra, um eco bem fraco do que Deus é capaz de fazer. Quem pode compreender a verdadeira grandeza do seu poder? Retomemos. Bildade tem uma visão distorcida do ser humano, depreciativa do ser humano. Ele enaltece Deus, é verdade, e chega a dizer, por vários fatos, que são apenas amostra, um eco bem fraco do que Deus é capaz de fazer. Quem pode compreender a verdadeira grandeza do seu poder? Senhor Deus, sois um Deus grande, maravilhoso. Sois um Deus poderoso, criador de tudo. Mas, Senhor, não podemos aceitar esse argumento de que somos um inseto, um verme. Não. Sabemos que, chegada a plenitude dos tempos, Deus amou tanto o mundo que nos mandou o seu Filho unigênito para nos salvar. Portanto, somos importantes aos seus olhos, Senhor. Somos obras de tuas mãos. Se porventura, Senhor, estamos hoje desfigurados porque fomos feitos à sua imagem e semelhança, é porque nos distanciamos de ti pelo pecado, pela sedução. Senhor, restaure em nós a tua imagem e semelhança. Restaura-nos, Senhor, na tua imagem e semelhança. Eu vou para o intervalo e eu volto rezando.
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0: Continuando a leitura orante, esse discurso de Bildade faz-nos compreender, e aqui eu cito no livro Inabalável, Com Fé a Tempestade Vai Passar, marque agora, página 101, um princípio importantíssimo. Deus não é, de modo algum, a causa do mal moral. Escute isso que é importantíssimo para formar a sua consciência. Deus permite o mal porque respeita a liberdade da sua criatura e misteriosamente sabe tirar o bem dele. Vou repetir, porque se nós rezávamos agora que Deus fez o homem à sua imagem e semelhança, e você vai dizer, não, Bildade está certo. O ser humano virou um verme, um inseto, ou, se preferir, um monstro. O ser humano sem Deus vira um monstro. Por quê? Por que Deus permite? Página 101. Deus permite o mal porque respeita a liberdade da sua criatura e misteriosamente sabe tirar o bem dele. Essa é a grande verdade que nos conforta. A fé no Deus Todo-Poderoso é a verdade. A fé na sua capacidade de tirar um bem maior que o mal. Página 101. Uma explicação sobre o texto que nós ouvimos hoje. Daiane, que a paz de Jesus esteja com você.
5: Amém, padre. O senhor também, sua bênção.
0: Deus abençoe. Você fala de onde, Daiane?
5: Eu falo de Biporã, Paraná.
0: Meu abraço e Biporã. Como é que você me acompanha ali em Biporã, Paraná?
5: Pela Rádio Alvorada, de Londrina.
0: Minha saudação, querida. Rádio Alvorada, Deus abençoe. Diga lá, Daiane.
5: Padre, o meu testemunho é que a minha mãe ficou suspeita de câncer na tireoide e no útero. E as duas biópsias que ela fez, para honra e glória do Senhor, deram que são benignas. Ela, pela graça de Deus, não deu maligno.
0: Louvado seja Deus. Como é o nome da mãe?
5: Maria Tereza.
0: Maria Tereza. Tá certo.
5: Um outro testemunho é que ladrões entraram na minha empresa armados e atirando e deram dois tiros no meu marido e nenhuma bala pegou nele.
0: Louvado seja Deus, filha.
5: E eu queria colocar em oração meu esposo Redivaldo, minhas filhas Maria Alice.
0: Como é o nome do esposo, eu perdi?
5: Redivaldo.
0: Redivaldo, tá.
5: Isso. Minha filha Isabela. A Maria Alice.
0: Isabela, Maria Alice.
5: Anne Gabriele.
0: Tá.
5: O meu pai Sebastião.
0: Tá.
5: O meu irmão Elvis.
0: Certo.
5: Minha sogra Maria Neide. E toda a minha família, né? E meus amigos, né? E amigas, né? E eu tenho uma outra coisa para contar para o senhor, padre.
0: Por favor.
5: Eu e meu esposo Redivaldo, nós somos os fundadores do Quarto Caminho de Jesus das Santas Chagas aqui em Biporã.
0: Louvado seja Deus, Daiane! Muito me alegro! E como é que está o pessoal? Tem feito o caminho?
5: Tem, padre. Vou contar bem rapidinho como que foi. Em 2023, eu e meu esposo fizemos o caminho de Vaiporã. E lá surgiu no nosso coração de trazer o caminho para cá.
0: Certo.
5: E a gente falou assim no caminho, vamos levar para Vaiporã. Daí a gente ficou com aquilo no coração. A hora que a gente chegou em casa, a gente foi ver umas fotos. Aí lá tem uma gruta de Santa Rita de Cássia. Na foto, eu parecia que estava na Santa Rita e a Santa Rita estava em mim.
0: Sim.
5: Aí foi a confirmação que a gente teve. Até o ano passado a gente fizemos o caminho orando, pedindo a Deus se era isso mesmo que ele queria. E quando foi em novembro do ano passado, a gente entrou em contato com a Evangelizar.
0: Sim.
5: E tá tudo dando certo. Daí a gente já temos o nosso grupo de organização, a gente faz peregrinação pelo caminho.
0: Que maravilha.
5: E tá tudo dando certo, pela graça de Deus e Jesus das Santas Chagas.
0: Fico muito feliz, Daiane. E quantos quilômetros são?
5: São 16 quilômetros.
0: 16 quilômetros com as 5. As 5 virtudes, né?
5: Isso. A gente começa na paróquia São Rafael.
0: Certo.
5: E daí a gente percorre aí uns 2 quilômetros de estrada de asfalto. Daí a gente entra na estrada de chão.
0: Tá.
5: Daí a gente. O padre sempre dá a bênção para a gente sair, daí a gente faz o caminho. Tem o ponto mais alto da nossa cidade, que é o Pico do Guarani, que lá tem uma cruz, lá vai ser uma chaga também.
0: Certo.
5: Aí a gente passa mais em 2 capelas, capela São Sebastião, e termina na São Bento com a missa e a adoração ao Santíssimo.
0: Amém. Como é que é o nome do padre?
5: O padre Pedro.
0: Padre Pedro. Padre Pedro, meu abraço, minha saudação.
5: Nós estaremos aí em Curitiba para a missa de envio das imagens.
0: Tá certo. Um abraço a você, ao seu marido e a todos da comunidade de Ibiporã e também ao padre Pedro. Que bom que a comunidade se reúne com o apoio do padre. Deus abençoe, Daiane de Ibiporã, Paraná, Rádio Alvorada, ela citou o FM, de Londrina, padre Jefferson Baceto. Dom Jeremias Steins é o arcebispo de Londrina. Ela falou do caminho das Santas Chagas de Ibiporã. Ela falou o quarto caminho. Qual o primeiro caminho? Borrazópolis. É um caminho das Santas Chagas, são 15 quilômetros. O segundo caminho é Ivaiporã, também 15 quilômetros. O terceiro caminho, São José dos Pinhais. E o quarto caminho, Daiane. É lá de Ibiporã, louvado seja Deus. Gente, isso me faz lembrar de a capelinha de Jesus das Santas Chagas. E mandaram fotos, e eu gosto de valorizar. E fica o apelo, você já recebeu uma graça? de Jesus das Santas Chagas, que tal, como fruto desta graça, se tornar um líder mensageiro? Veja as fotos de Eli e Senhora Manuela de Aveiros, Portugal. Meu abraço, povo de Portugal. Eu estive lá e muita gente tem devoção a Jesus das Santas Chagas. Muitos portugueses com devoção das Santas Chagas. Valdivina Martins, Rio Brilhante, Mato Grosso do Sul. Muita gente, louvado seja Deus. Ilka Tatiane de Sena, de Canafiústula, Alagoas. Sirlene dos Santos Leme, São Paulo, minha saudação. Tânia de Matos, Campos Novos, Santa Catarina, meu abraço. Luciana Barreiro, Porto Velho, Rondônia, Deus abençoe. Marinete de Souza Santos, de Cuiabá, Mato Grosso, abraço carinhoso. Ana Paula Gracino, Santo Antônio, Rio Grande do Norte, estão ali com as camisetas. Adriana Farias Ferreira, Jataizinho, Paraná, olha aí na igreja, louvado seja Deus, muita gente. Ivonete Oliveira, Nova Serrana, Minas Gerais, minha saudação. Fico muito feliz quando é na igreja, fico muito feliz quando o padre apoia. Não é uma devoção do padre Reginaldo Manzotti, é uma devoção da igreja. Mande a sua foto, 419-8791-2787. Louvado seja Deus. Por onde passa uma capelinha de Jesus das Santas Chagas, uma gota do sangue redentor fica. Meu Jesus, perdão e misericórdia pelos méritos das Santas Chagas dolorosas e gloriosas de Jesus. Eu vou para o intervalo, eu volto já. Volte comigo em plena novena.
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0: 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Como eu disse, lembro hoje, às 17 horas, você terá uma catequese nova. Hoje, às 17 horas, e vamos repetir isso às terças-feiras. Hoje, com o tema Como Fortalecer a Fé. Contagem regressiva para Corpus Christi, quinta-feira, ao meio-dia, participe conosco no Santuário Nossa Senhora de Guadalupe, Jesus das Santas Chagas, com o Tapete Solidário. E às 15 horas, em frente à Praça Tiradentes, Santa Missa, seguida de procissão, dentro dos 100 anos comemorativos da Arquidiocese de Curitiba. Amado povo de Deus, você recebeu o boleto branco e o boleto verde. Eu tenho em mãos aqui. Foi junto com o Jornal do Evangelizador, que inclusive escolhi a dedo na capa. Você ontem eu dizia, e você leu o Jornal do Evangelizador, é feito com tanto carinho. Tira um tempinho para ler. E foi o boleto. 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Amado povo de Deus, vamos para a novena. Libertação dos vícios. Rezemos. Quinto dia. Senhor, Pai misericordioso, pelas santas chagas de teu Filho Jesus, concedei a vida a todos aqueles que se encontram encarcerados em um vício, escravos de alguma droga. Senhor, Pai, cheio de misericórdia pelas santas chagas dolorosas e gloriosas de Jesus, libertai da escravidão o vício da bebida, das drogas, do cigarro, das compulsões, das mentiras, dos jogos. Quebrai todas as cadeias, quebrai os grilhões, tirai estas pessoas do vício da droga. Senhor Pai misericordioso, Deus da vida, pelas santas chagas de Jesus, libertai as carências, traumas, desgostos, toda a escravidão espiritual, afetiva, emocional, moral. Preenchei o vazio na vida dessas pessoas para que se libertem do mal. Senhor, pelas cinco chagas de teu filho Jesus, tirai todos estes malefícios. Dai serenidade no viver e no querer. Senhor Jesus, pelas tuas santas chagas, pedimos por todos os dependentes químicos, livrai da rejeição, da falta de amor, de toda amargura, de todo complexo de inferioridade, mas principalmente, Senhor, das más companhias que levam a ficarem no vício. Senhor Jesus, pelas tuas santas chagas, pedimos pelas famílias que sofrem tendo alguém adoentado, fragilizado, refém de algum vício. Todos os traumas que esta família carrega, nós te pedimos, Senhor, sejam libertados e curados. Jesus das Santas Chagas, libertai a família dos vícios. Jesus das Santas Chagas, libertai a família dos vícios. Jesus das Santas Chagas, libertai a família dos vícios. O Senhor esteja convosco. Ele está no meio de nós. Abençoai, Senhor, a água, a roupa dos enfermos, as fotos de família, os remédios, por intercessão de Nossa Senhora do Carmo, São Pio de Pietrelcina, nos méritos das santas chagas, em nome do Pai, do Filho, do Espírito Santo. Olha, beba desta água, dê aos doentes, dê a quem chegar na sua casa. E eu termino, meu primeiro amor, pelo YouTube Padre Manzotti, esta música que fala do amor a Jesus Cristo. Evangelizar é preciso,

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3: 11,1.
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5: Bom dia, queridos ouvintes. Bom dia, queridos paroquianos da Paróquia Nossa Senhora das Dores, aqui em Dores do Indaiá. Amanhã, 3 de junho, às 6 horas da tarde, na Praça dos Coqueiros, nós vamos celebrar em comemoração ao meio ambiente, essa casa comum, como dizia o saudoso Papa Francisco. Venha participar conosco, então, às 18 horas, na Praça dos Coqueiros, aqui em Dores do Indaiá. E na nossa paróquia, às 4 horas da tarde, na quinta-feira, dia de Corpus Christi, teremos a Santa Missa e depois a procissão em direção a Igreja São Sebastião. Nós temos visto, através das catequeses do Papa Bento XVI, sobre a Igreja, o caminhar, o início da Igreja, da sua tradição, como ela está alicerçada sobre os apóstolos. Vimos os 12 apóstolos, reflexões sobre os 12 apóstolos chamados diretamente por Jesus durante a sua vida terrena. Procuraremos agora conhecer as figuras de outras personagens importantes da Igreja primitiva. Também eles dedicaram suas vidas ao Senhor, ao Evangelho e à Igreja. Trata-se de homens e mulheres que, como escreve São Lucas no livro dos Atos dos Apóstolos, expuseram suas vidas pelo nome do nosso Senhor Jesus Cristo. O primeiro deles, sem dúvida, chamado pelo próprio Senhor, pelo ressuscitado, para ser também ele um verdadeiro apóstolo, é Paulo de Tarso. Ele brilha como estrela de primeira grandeza na história da Igreja, e não só da primitiva. São João Crisóstomo exalta-o como personagem superior até a muitos anjos e arcanjos. O escritor Dante Alighieri, na Divina Comédia, inspirando-se na narração de São Lucas, feita nos Atos dos Apóstolos, define-o simplesmente vaso de eleição, que significa instrumento pré-escolhido por Deus. Outros chamaram-no o 13º apóstolo, e realmente ele insiste muito para ser um verdadeiro apóstolo, tendo sido chamado pelo ressuscitado, ou até o primeiro depois do único. Sem dúvida, depois de Jesus, ele é o personagem das origens sobre a qual estamos mais informados. De fato, possuímos não só A narração que dele faz São Lucas nos Atos dos Apóstolos, mas também um grupo de cartas que provém diretamente de sua mão e sem intermediários, nos revelam a sua personalidade e o seu pensamento. São Lucas informa-nos que o seu nome originário era Saulo, aliás em hebraico Saul, como rei Saul, e era um judeu da diáspora, estando a cidade de Tarso situada entre Anatólia e a Síria, ou seja, ele era um judeu fora de Israel. Tinha ido muito cedo a Jerusalém para estudar profundamente a lei mosaica aos pés do grande Rabi Gamaliel. Tinha aprendido também uma profissão manual e áspera. Ele era fabricante de tendas, que sucessivamente lhe permitiu sustentar-se pessoalmente sem pesar sobre as igrejas. Vamos ouvir Não Dá Mais para Voltar com Padre Antônio Maria, Coração Sagrado com a Comunidade Recado. Lá está o meu tesouro, com Eugênio Jorge.

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3: 11:20.
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Como judeu zeloso, Paulo considerava esta mensagem inaceitável, aliás escandalosa, e por isso sentiu o dever de perseguir os seguidores de Cristo também fora de Jerusalém. Foi precisamente no caminho para Damasco, no início dos anos 30, que Saulo, segundo as suas palavras, foi alcançado por Cristo. Enquanto Lucas narra os fatos com riqueza de pormenores de como a luz do ressuscitado alcançou e mudou fundamentalmente toda a sua vida, ele nas suas cartas vai diretamente ao essencial e não fala só da visão, mas de iluminação e, sobretudo, de revelação e de vocação no encontro com o ressuscitado. De fato, ele vai definir explicitamente como apóstolo por vocação ou apóstolo por vontade de Deus, para realçar que a sua conversão não era o resultado de um desenvolvimento de pensamentos, de reflexões, mas o fruto de uma intervenção divina, de uma imprevisível graça divina. A partir daquele momento, tudo o que antes constituía para Paulo um valor, tornou-se, segundo as suas palavras, perda e lixo. A partir daquele momento, todas as suas energias foram postas ao serviço exclusivo de Jesus e do seu Evangelho. Agora sua existência será de um apóstolo desejoso de se fazer tudo em todos, sem reserva. Vamos ouvir Foi em Nome de Jesus, com Padre Zezinho e a cantora Joana. Batiza-me, Senhor, com o grupo Agnus Dei e todo aquele que crê em mim, com a irmã Miriam Collen.

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5: 11:35.
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7: Outro aspecto da vocação de São Paulo é o alcance universal que caracteriza o seu apostolado. Vendo a agudeza do problema do excesso dos gentios, isto é, dos pagãos, a Deus que em Jesus Cristo crucificado e ressuscitado oferece a salvação a todos os homens, sem exceções, Paulo dedicou-se totalmente a dar a conhecer este evangelho, literalmente a boa notícia, o anúncio da graça, destinado a reconciliar o homem com Deus, consigo e com os outros. Desde o primeiro momento, ele tinha compreendido que esta era uma realidade que não dizia respeito só aos judeus, a um certo grupo de homens, mas que o evangelho tinha um valor universal e se referia a todos, porque Deus é o Deus de todos. O ponto de partida para a sua viagem foi a igreja de Antioquia, da Síria, onde pela primeira vez o evangelho foi anunciado aos gregos e onde também foi cunhado o nome de cristãos. Dali ele dirigiu-se primeiro para Chipre e depois várias vezes para as regiões da Ásia Menor, Pisídia, Licaônia, Galácia, depois para as da Europa, Macedônia, Grécia, principalmente as cidades de Éfeso, Filipos, Tessalônica, Corinto, Bereia, Atenas e Mileto. No apostolado de Paulo não faltaram dificuldades, que ele enfrentou com coragem por amor a Cristo. Ele mesmo recorda ter agido pelos trabalhos, pelas prisões, pelos açoites, pelos frequentes perigos de morte. 3 vezes foi açoitado com varas, 1 vez apedrejado, 3 vezes naufraguei, viagem sem conta, exposto a perigos nos rios, perigos de salteadores, perigos da parte dos meus concidadãos, perigos na cidade, no deserto, no mar, entre os falsos irmãos, trabalhos e fadigas, repetidas vigílias com fome e sede, frequentes jejuns, frio e nudez. E além de tudo isto, a minha obsessão de cada dia, cuidado de todas as igrejas. Isso está na segunda carta aos Coríntios, capítulo 11. De um trecho da carta aos Romanos, transparece o seu propósito de chegar até a Espanha, às extremidades do Ocidente, para anunciar o Evangelho em toda parte, até os confins da terra então conhecida. Como não admirar um homem como este, esse apóstolo dos gentios, o apóstolo que foi levando o Evangelho, e graças a ele, hoje estamos aqui. Vamos ouvir "Seu Nome é Jesus Cristo" com PJ e Raiz. "Feliz o Homem" com Coral Paulinas. E "Nos Rios da Babilônia" com Padre Zezinho.

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5: 11:52.
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6: Queridos ouvintes, como não agradecer ao Senhor por ter nos dado um apóstolo da estatura de Paulo? É claro que não lhe teria sido possível enfrentar situações tão difíceis e por vezes desesperadas se não tivesse havido uma razão de valor absoluto, perante o qual nenhum limite se podia considerar insuperável. Para Paulo, esta razão, sabemos muito bem qual é. É Jesus Cristo, a qual ele escreve: o amor de Cristo nos impulsiona para que os que vivem não vivam mais para si mesmos, mas para aquele que por eles morreu e ressuscitou. De fato, o apóstolo dará o testemunho supremo do sangue sobre o imperador Nero em Roma. Assim escreveu Clemente Romano, um dos predecessores na sede apostólica como Papa. Por causa dos ciúmes e da discórdia, Paulo foi obrigado a mostrar-nos como se obtém o prêmio da paciência. Depois de ter pregado a justiça a todo mundo e depois de ter chegado até os extremos confins do Ocidente, sofreu martírio diante dos governantes. Assim partiu deste mundo e chegou ao lugar sagrado, que com isso se tornou o maior modelo de perseverança. Que o Senhor nos ajude a pôr em prática a exortação que nos foi deixada pelo apóstolo Paulo nas suas cartas: sede meus imitadores, como eu sou de Cristo. Amanhã continuamos a falar de São Paulo, esse apóstolo tão importante para a nossa igreja. Ainda vamos ouvir Segura na Mão de Deus, com Padre Ezequiel Dal Poço, e São José de Nazaré, com Zé Vicente. Deus te abençoe, Deus te fortaleça. Até amanhã.

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2: Queridos ouvintes, vamos rezar juntos a oração do Ângelus. O anjo do Senhor anunciou a Maria, e ela concebeu do Espírito Santo. Ave Maria, cheia de graça, o Senhor é convosco. Bendita sois vós entre as mulheres, e bendito é o fruto do vosso ventre, Jesus. Santa Maria, Mãe de Deus, rogai por nós, pecadores, agora e na hora de nossa morte. Amém. Eis aqui a serva do Senhor. Faça-se em mim segundo a vossa palavra. Ave Maria, cheia de graça, o Senhor é convosco. Bendita sois vós entre as mulheres, e bendito é o fruto do vosso ventre, Jesus. Santa Maria, Mãe de Deus, rogai por nós, pecadores, agora e na hora de nossa morte. Amém. E o Verbo se fez carne e habitou entre nós. Ave Maria, cheia de graça, o Senhor é convosco. Bendita sois vós entre as mulheres, e bendito é o fruto do vosso ventre, Jesus. Santa Maria, Mãe de Deus, rogai por nós, pecadores, agora e na hora de nossa morte. Amém. Rogai por nós, Santa Mãe de Deus, para que sejamos dignos das promessas de Cristo. Oremos. Infundi, Senhor, em nossas almas a vossa graça, para que nós que conhecemos, pela anunciação do anjo, a encarnação de Jesus Cristo, vosso Filho, cheguemos por sua paixão e cruz à glória da ressurreição. Pelo mesmo Cristo e Senhor nosso. Amém. Que o Senhor esteja contigo e a bênção de Deus Todo-Poderoso, Pai, Filho e Espírito Santo. Amém.
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6: Meio-dia e três.
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Maravilha, já estamos por aqui, ó, no Pique, no Clima, no Grau, junto com você nesse 2 de junho, uma ótima terça-feira, cola aqui no território sertanejo, a gente abre a porteira aqui, ó, com todo carinho pra te receber, sempre com essa alegria, fazendo essa festa por aqui, né? Eu sou a Paula Esteves, e ó, por aqui passam os maiores artistas da música sertaneja, a gente tá sempre com o radar ligado em tudo que tá bombando no cenário atual, e claro, você curte aqui com a gente. Para começar, tem eles, os mineiros Diego e Vitor Hugo, com Beijei a Cura. Essa tá estourada.

0: Fernanda e Sorocaba.
1: Fernanda e Sorocaba, teus segredos. Eita, lapadinha boa, bebê. É assim que a gente gosta, só modão pancada, hein? E aí, como é que tá sendo esse início de mês? Ainda é comecinho de semana, boa terçoca pra você, viu? Cola aqui no território, tem moda, tem emoção, tem alegria. E tem você também pedindo a sua por aqui no nosso WhatsApp, nas nossas redes.
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11: Meio-dia e 19. 91,3.
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1: Bora lá, segue a gente aí, hein? Tô de olho. Ah, mais uma desses meninos aqui que cantam muito e a gente adora, né? Diego e Vitor Hugo Tubarões.

0: começa com Gustavo Lima, tem três. Tem muito mais, bebê, com certeza. Tem daqui a pouquinho aqui, ó, Marília Mendonça, tem Léo Chaves, tem uma rapaziada incrível que vai cantar daqui a pouquinho na nossa próxima sequência aqui no Território Sertanejo. É modão de qualidade que você quer? Então bora, pega a carona aqui, ó, junto com a gente, hein?
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4: Meio-dia e 33.
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6: 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Tô de volta com você.
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6: Segura o rojão, bebê. Tamo de volta pra todo o Brasil, pra toda a nossa região. Você de rádio ligado com a gente aí em casa, no trabalho, no seu trajeto, nas suas atividades. Você também no seu deslocamento. Onde você estiver, tem moda sertaneja, tem alegria, tem mais emoção por aqui, viu? Chega juntinho. E tem ela, linda, maravilhosa, eterna saudades, hein? Marília Mendonça, Love a Queima-Roupa.

Faz assim, ó. Espera ao menos arrumar outra pessoa e empatar com você. Só isso, só empatar.

Lopes, Bruna e Dênia, juntamente com Gustavo Lima. Lapada boa de moda, é assim que a gente gosta, viu? Pedidomusical.com.br. Quem passou por aqui foi o Gerson de Oliveira. Ele tá com a gente em BH. Turma boa de BH, adoro, viu? Beijo pra toda a turma de Minas aí na sintonia sempre.

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5: Meio-dia e 48.
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7: Simbora Brasil, estamos de volta por aqui no território.
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7: Ô, coraçãozinho vem apaixonado, estrala, bebê. Agora tem eles, hein? 39 anos de carreira, tem que respeitar. Bruno e Marrone, põe aí na conta da loucura, vai.

É o som do João Gustavo e Murilo por aqui com crédito, tá? É, aqui você tem crédito total pra curtir o nosso território sertanejo, com muita moda, com mais emoção, sempre. Te mandar beijo aqui pra Soninha Ribeiro, ela que ouve a gente em Recife, no nosso Pernambuco. Oh, delícia! Beijo pra toda a turma de Recife aqui, sempre curtindo o nosso som.

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8: 1 e 3.
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9: Tô contigo, hein?
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9: Só musicão de primeira, hein? E você aproveitando essa terçola gostosa aqui junto com a gente. Ainda é comecinho de mês. Estamos por aqui com você, hein? Mês esse, ó, de friozinho, de friaca, mês dos namorados, mês de Santo Antônio casamento. Ai, ai, ai. Chegando por aqui, ela, Nayara Azevedo, com essa moda top demais.

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1: Gustavo Lima e a cara da derrota por aqui, misericórdia. Eu acho que a cara da derrota é quando a gente acorda em plena segunda-feira de ressaca. Aquela ressaca braba mesmo, que você não sabe nem onde tá. Os cabelos todos esgrenhados. Acho que isso é a cara da derrota, você não acha não, hein? Me conta aqui, viu?

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3: não mede distância, não muda com a idade.
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1: 1:19.
9: 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Bora lá?
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9: Eita, que o radinho de seu Zé tá doido pra tocar moda por aqui. Simbora.
10: Isso que é programar.
9: E ela vai brilhar por aqui, Marilinha Mendonça, com Folgado.

Israel Rodolfo com moral da história. Eita lapada, bebê. Segura o moído, hein? Segura o rojão. Por aqui, território sertanejo. E a turminha participando aqui do Brasil inteiro. Galera do Pará, o pessoal de Goiás, Tocantins e Rio Grande do Sul. Beijo pra todo mundo curtindo aí a nossa programação.

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2: Mãe 33.
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0: Jorge Mateus.
1: Mateus e Cauã e Jorge Mateus. Pactos, essa é pancada, hein? Eita lasqueira. E é com essa que a gente fecha o nosso encontro de hoje. Obrigado, Brasil. Gratidão a vocês de toda a nossa cidade e região, sempre por aqui. Eu volto amanhã no mesmo horário aqui, direto do nosso palco, da nossa arena, pra você, junto com você sempre, viu?

0: Olá, já voltamos a falar de futebol. O primeiro dia de férias do Inter é marcado por demissões. A direção desligou o preparador de goleiros, Leonardo Martins, o auxiliar Aparecido Donizete e o auxiliar da preparação física, João Goulart. O clube ainda não definiu quem será o responsável por treinar os goleiros. O trabalho de Martins entrou no foco do debate pelas falhas recentes dos goleiros, na derrota por 3-1 para o Bragantino no domingo. Antony sofreu um gol de falta de longa distância no qual escorregou. Kleber Ramos, direto do Esporte Total. Esporte Total.
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8: 1h48.
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15: Oi, gente amiga, tudo jóia? Tá começando Passaporte Brasil. E hoje vamos conhecer histórias maravilhosas de norte a sul, de leste a oeste. E você pode participar com a gente, assim como a Maria Antônia, que já aqui no programa, na abertura do programa, ela tá falando que gosta muito da nossa viagem musical. Dona Maria Antônia, então fica com a gente, tá bom? Eu sou a Aline Mota e convido você também a viajar nesse mundo maravilhoso. Coloca a mochila nas costas e vem com a gente, porque o Passaporte Brasil já está no ar.
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6: 12:08.
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10: Já estamos de volta e diretamente do Pará. Vamos falar de Walter Bandeira. Com a sua mistura de samba, bolero e ritmos amazônicos, ele acabou influenciando gerações. É um nome muito importante que merece ser redescoberto cada vez mais. E se depender do nosso programa, sempre vamos levar para você o melhor da musicalidade. E aqui, a música não para.
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3: 12h29.
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7: Já estamos de volta de norte a sul, de leste a oeste. Eu quero você participando. Marcos Augusto tá com a gente. Diz que gosta muito da TT Espíndola. É isso. Ela é de Mato Grosso do Sul, né? Também o Walter Duarte com a gente. A dona Tereza Batista, Marisa Antônia e também o seu Toninho. Muito obrigada pela participação de todos vocês. E o nosso amigo tá falando que a TT Espíndola tem uma voz singular que leva aí a regionalidade para todo o Brasil. É isso. Você gosta, né? TT Espíndola é maravilhosa. Vamos com mais viagens aqui no Passaporte Brasil.
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9: 12:41.
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13: De volta com você, quem viaja agora com a gente é a Fernanda Ribeiro, de Fortaleza, no Ceará. E recebemos também a mensagem do Cláudio Menezes, de Porto Alegre, no Rio Grande do Sul. Gente, muito obrigada a todos que entram em contato, tá bom? Nosso muito obrigada de verdade. Eu sou a Aline Motta, estou sempre aqui viajando com você. Vamos com mais, a música não para.
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0: Obrigado.
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0: capa.
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3: Então vamos dançar.

0: E assim finaliza a minha participação com você dentro do Passaporte Brasil. Meu muito obrigada e a gente volta com mais. Aquele abraço. Tchau, tchau.
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0: 3 horas.
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4: Na presença das Santas Chagas de Jesus, convido você e sua família para este momento abençoado na nossa programação. Vamos juntos colocar nas Santas Chagas de Jesus o nosso pedido de oração, a nossa intenção. Prepare o seu ambiente de oração com as fotos, as roupas de família e, de modo particular, lembrando dos enfermos. Traga os nomes por quem vamos interceder e pedir cura e libertação de todos os sofrimentos e dores.
5: Queridos filhos e filhas, nesta terça-feira, nós colocamos nas santas chagas de nosso Senhor Jesus Cristo os irmãos do Brasil e fora do Brasil que estão acometidos de alguma enfermidade física, espiritual e psíquica, rezando e suplicando que Jesus, pelos méritos das suas santas chagas, cure estas enfermidades. Em nome do Pai, e do Filho, e do Espírito Santo. Amém. Creio em Deus Pai Todo-Poderoso, Criador do céu e da terra, e em Jesus Cristo, seu único Filho, nosso Senhor, que foi concebido pelo poder do Espírito Santo, nasceu da Virgem Maria, padeceu sob Pôncio Pilatos, foi crucificado, morto e sepultado, desceu à mansão dos mortos, ressuscitou ao terceiro dia, subiu aos céus, está sentado à direita de Deus Pai Todo-Poderoso, de onde há de vir julgar os vivos e os mortos. Creio no Espírito Santo, na Santa Igreja Católica, na comunhão dos santos, na remissão dos pecados, na ressurreição da carne, na vida eterna. Amém. Ó Jesus, Divino Redentor, tende misericórdia de nós e do mundo inteiro. Deus Santo, Deus Forte, Deus Imortal, tende piedade de nós e do mundo inteiro. Graça, misericórdia, meu Jesus, nos perigos presentes, cobri-nos com vosso preciosíssimo sangue. Pai Eterno, tende misericórdia de nós, pelo sangue de Jesus Cristo, vosso Filho unigênito. Tende misericórdia de nós, vos suplicamos. Amém. Neste primeiro mistério do Terço das Santas Chagas, contemplamos a traição de Judas e prisão de Jesus. Como fruto desta dezena das Santas Chagas, vamos pedir por todos os enfermos que estão angustiados em busca de um diagnóstico certo. Rezemos. Eterno Pai, eu vos ofereço as santas chagas de nosso Senhor Jesus Cristo para curar as de nossas almas.
6: Meu Jesus, perdão e misericórdia.
4: Pelos méritos de vossas santas chagas.
6: Meu Jesus, perdão e misericórdia.
4: Pelos méritos de vossas santas chagas.
6: Meu Jesus, perdão e misericórdia.
4: Pelos méritos de vossas santas chagas.
6: Meu Jesus, perdão e misericórdia.
4: Pelos méritos de vossas santas chagas.
6: Meu Jesus, perdão e misericórdia.
4: Pelos méritos de vossas santas chagas.
6: Meu Jesus, perdão e misericórdia.
4: Pelos méritos de vossas santas chagas.
6: Meu Jesus, perdão e misericórdia.
4: Pelos méritos de vossas santas chagas.
6: Meu Jesus, perdão e misericórdia.
4: Pelos méritos de vossas santas chagas.
6: Meu Jesus, perdão e misericórdia.
4: Pelos méritos de vossas santas chagas.
6: Meu Jesus, perdão e misericórdia.
4: Pelos méritos de vossas santas chagas.
5: Neste segundo mistério do Terço das Santas Chagas, contemplamos a condenação de Jesus à morte. Rezemos este mistério por todos os enfermos que estão acamados impedidos pela doença, de uma vida plena. Eterno Pai, eu vos ofereço as santas chagas de nosso Senhor Jesus Cristo, para curar as de nossas almas.
0: Meu Jesus, perdão e misericórdia.
4: Pelos méritos de vossas santas chagas.
0: Meu Jesus, perdão e misericórdia.
4: Pelos méritos de vossas santas chagas.
0: Meu Jesus, perdão e misericórdia.
4: Pelos méritos de vossas santas chagas.
0: Meu Jesus, perdão e misericórdia.
4: Pelos méritos de vossas santas chagas.
0: Meu Jesus, perdão e misericórdia.
4: Pelos méritos de vossas santas chagas.
0: Meu Jesus, perdão e misericórdia.
4: Pelos méritos de vossas santas chagas.
0: Meu Jesus, perdão e misericórdia.
4: Pelos méritos de vossas santas chagas.
0: Meu Jesus, perdão e misericórdia.
4: Pelos méritos de vossas santas chagas.
0: Meu Jesus, perdão e misericórdia.
4: Pelos méritos de vossas santas chagas.
0: Meu Jesus, perdão e misericórdia.
4: Pelos méritos de vossas santas chagas.
5: Neste terceiro mistério do Terço das Santas Chagas, contemplamos: Jesus é pregado na cruz. Ofereçamos esta dezena do Terço das Santas Chagas por todas as pessoas que trabalham e cuidam dos doentes, que tenham paciência e muita serenidade e força. Eterno Pai, eu vos ofereço as santas chagas de nosso Senhor Jesus Cristo, para curar as de nossas almas.
7: Meu Jesus, perdão e misericórdia.
4: Pelos méritos de vossas santas chagas.
7: Meu Jesus, perdão e misericórdia.
4: Pelos méritos de vossas santas chagas.
7: Meu Jesus, perdão e misericórdia.
4: Pelos méritos de vossas santas chagas.
7: Meu Jesus, perdão e misericórdia.
4: Pelos méritos de vossas santas chagas.
7: Meu Jesus, perdão e misericórdia.
4: Pelos méritos de vossas santas chagas.
7: Meu Jesus, perdão e misericórdia.
4: Pelos méritos de vossas santas chagas.
7: Meu Jesus, perdão e misericórdia.
4: Pelos méritos de vossas santas chagas.
7: Meu Jesus, perdão e misericórdia.
4: Pelos méritos de vossas santas chagas.
7: Meu Jesus, perdão e misericórdia.
4: Pelos méritos de vossas santas chagas.
7: Meu Jesus, perdão e misericórdia.
4: Pelos méritos de vossas santas chagas.
5: Neste quarto mistério do Terço das Santas Chagas, contemplamos: entregando-se ao Pai, Jesus morre na cruz. E vamos juntos oferecer esta oração por todos aqueles que estão fazendo tratamento invasivos, hemodiálise, quimioterapia, radioterapia e todos os outros tratamentos necessários, porém, que levam a um calvário vivo. Rezemos. Eterno Pai, eu vos ofereço as santas chagas de nosso Senhor Jesus Cristo, para curar as de nossas almas.
6: Meu Jesus, perdão e misericórdia.
4: Pelos méritos de vossas santas chagas.
6: Meu Jesus, perdão e misericórdia.
4: Pelos méritos de vossas santas chagas.
6: Meu Jesus, perdão e misericórdia.
4: Pelos méritos de vossas santas chagas.
6: Meu Jesus, perdão e misericórdia.
4: Pelos méritos de vossas santas chagas.
6: Meu Jesus, perdão e misericórdia.
4: Pelos méritos de vossas santas chagas.
6: Meu Jesus, perdão e misericórdia.
4: Pelos méritos de vossas santas chagas.
6: Meu Jesus, perdão e misericórdia.
4: Pelos méritos de vossas santas chagas.
6: Meu Jesus, perdão e misericórdia.
4: Pelos méritos de vossas santas chagas.
6: Meu Jesus, perdão e misericórdia.
4: Pelos méritos de vossas santas chagas.
6: Meu Jesus, perdão e misericórdia.
4: Pelos méritos de vossas santas chagas.
5: No quinto mistério do Terço das Santas Chagas, contemplamos: Jesus é transpassado pela lança por um soldado. Rezemos este mistério por todas as pessoas que sofrem desolação e falta de amor. Eterno Pai, eu vos ofereço as santas chagas de nosso Senhor Jesus Cristo, para curar as de nossas almas.
8: Meu Jesus, perdão e misericórdia.
4: Pelos méritos de vossas santas chagas.
8: Meu Jesus, perdão e misericórdia.
4: Pelos méritos de vossas santas chagas.
8: Meu Jesus, perdão e misericórdia.
4: Pelos méritos de vossas santas chagas.
8: Meu Jesus, perdão e misericórdia.
4: Pelos méritos de vossas santas chagas.
8: Meu Jesus, perdão e misericórdia.
4: Pelos méritos de vossas santas chagas.
8: Meu Jesus, perdão e misericórdia.
4: Pelos méritos de vossas santas chagas.
8: Meu Jesus, perdão e misericórdia.
4: Pelos méritos de vossas santas chagas.
8: Meu Jesus, perdão e misericórdia.
4: Pelos méritos de vossas santas chagas.
8: Meu Jesus, perdão e misericórdia.
4: Pelos méritos de vossas santas chagas.
8: Meu Jesus, perdão e misericórdia.
4: Pelos méritos de vossas santas chagas.
5: Rezemos três vezes. Eterno Pai, eu vos ofereço as santas chagas de nosso Senhor Jesus Cristo para curar as de nossas almas. Eterno Pai, eu vos ofereço as santas chagas de nosso Senhor Jesus Cristo para curar as de nossas almas. Eterno Pai, eu vos ofereço as santas chagas de nosso Senhor Jesus Cristo para curar as de nossas almas. Amém. Queridos filhos e filhas, tendo rezado o terço das santas chagas, vamos agora fazer a oração de todos os dias, que é a novena das santas chagas de nosso Senhor Jesus Cristo. Rezemos. Por suas santas chagas, suas chagas gloriosas, o Cristo Senhor me proteja e me guarde. Senhor Jesus, foste levado na cruz para que por vossas santas chagas sejam curadas as de nossas almas. Eu vos louvo e agradeço pelo vosso ato redentor. Carregaste em vosso próprio corpo os meus pecados e de toda a humanidade. Nas vossas santas chagas, coloco minhas intenções, minhas preocupações, ansiedades e angústias, minhas enfermidades físicas e psíquicas, meus sofrimentos, dores, alegrias e necessidades. Em vossas santas chagas, Senhor, coloco minha família. Envolvei, Senhor, a mim e meus familiares, protegendo-nos do mal. Coloque a sua intenção. Senhor, ao mostrar vossas santas chagas gloriosas a Tomé e o mandando tocar em vosso lado aberto, o curaste da incredulidade. Eu vos peço, Senhor, permita-me refugiar em vossas santas chagas e, por mérito desses sinais de vosso amor, curai a minha falta de fé. Ó Jesus, pelos méritos de vossa paixão, morte e ressurreição, dai-me a graça de viver os frutos da nossa redenção. Amém. Fique conosco. Depois do intervalo, vamos refletir, escutar e rezar o Evangelho do dia.
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4: Hoje é terça-feira e rezamos juntos o Terço das Santas Chagas na Hora da Misericórdia. Todos os dias, Padre Reginaldo Mazotti, eu, Jason e a família Evangelizar é Preciso do mundo inteiro. Rezamos juntos com vocês, pedindo cura e libertação. Divulgue, anuncie para mais pessoas essa poderosa devoção às Santas Chagas de Jesus. Agora ficamos com o Padre Reginaldo Mazotti em palavras de salvação.

0: meus queridos, povo amado, intervalo foi rápido, não foi? E nós rezamos a hora da misericórdia nessa terça-feira. Obrigado àqueles que ligaram, participaram ao vivo, que amanhã outras pessoas liguem. É 0 operadora 41 3221 6070. 3221 6070. Escute o que foi deixado na plataforma como testemunho de vida.
1: Meu nome é Marcelo, eu falo de Franca, São Paulo. Eu quero dar um testemunho que eu sou um alcoólatra.
0: Opa, Marcelo.
1: Porém, já faz 13 anos que eu não bebo, só por hoje. Eu falo que eu sou ainda porque o alcoolismo não tem cura. Ela pode ser detida. É uma luta diária, é um dia de cada vez. E eu encontrei Deus numa sala de AA, Alcoólicos Anônimos. Foi onde eu pude encontrar Deus e me encontrar e vim a conhecer a eu próprio. Então,
0: amém.
1: Padre, eu quero agradecer a Deus por essa oportunidade. Eu estou vivendo uma vida digna,
0: que bom,
1: com minha
0: filho.
1: Família, com meus iguais lá nas reuniões.
0: Isso.
1: E o único requisito para ser membro de Alcoólicos Anônimos é o desejo de parar de beber. Tendo isso, dá certo. Sem reunião, copo na mão. E com isso eu voltei para a minha igreja. Estou servindo a Deus de todo o coração. E hoje eu consigo conciliar a igreja e as reuniões já. Porque esse programa é para a vida toda. Obrigado, Padre. Fique com Deus e reze por nós. Porque a luta é árdua. Mas a gente, com Deus, a gente vence. Obrigado. Tchau.
0: Marcelo, eu que digo obrigado por você ter ligado. O Marcelo falou: mais um dia sem bebida. E assim, sóbrio, por 13 anos. Eu digo àqueles que estão lutando para se manter sóbrios. Se escutou? Ele foi para o AA. Existe o AA, existe a pastoral da sobriedade que está dentro da igreja. Não importa. O importante é o que ele disse. Sem reunião, copo na mão. Gravei isso. Porque, filho, é um processo contínuo. E olha, não tenha receio de participar. Seja dos Narcóticos Anônimos, porque também há dependência química. Vamos rezar por aqueles que estão cada dia numa luta, e não importa se 5, 10 anos, 20 anos, uma vida. Que Deus possa favorecê-los a não recair. Que a família sempre estimule a essa reunião e vá junto nessa reunião. É tão importante, gente. Marcelo, muito obrigado, viu? Porque você, dando esse testemunho, deu oportunidade a gente refletir isto. Bíblia aberta, cartilha de oração.

O texto Marcos 12, 13 a 17. O Senhor esteja convosco. Ele está no meio de nós. Proclamação do Evangelho de Jesus Cristo segundo São Marcos. Glória a vós, Senhor. Então, mandaram alguns fariseus e partidários de Herodes para apanhar Jesus em alguma palavra. Logo que chegaram, disseram-lhe: Mestre, sabemos que és verdadeiro e não te deixas influenciar por ninguém. Tu não olhas a aparência das pessoas, mas ensinas, segundo a verdade, o caminho de Deus. Dize-nos, é permitido ou não pagar imposto a César? Devemos dá-lo ou não? Ele, percebendo-lhes a hipocrisia, respondeu: Por que me armais uma armadilha? Trazei-me a moeda do imposto para eu ver. Trouxeram-lhe uma moeda. Ele perguntou: De quem é essa figura da inscrição? Responderam: De César. Então Jesus disse: Devolvei, pois, a César o que é de César e a Deus o que é de Deus. E estavam extremamente

favor da dominação estrangeira. A resposta do mestre, aparentemente evasiva, revela sua visão da história centrada no reino de Deus. Não existe contraposição entre César e Deus, uma vez que são situados em níveis diferentes. O pagamento do tributo ao imperador é irrelevante. Quando este não cede à tentação de usurpar o lugar de Deus, tiranizando as pessoas, Deus é o Senhor absoluto da história. César tem que se submeter a Deus. A resposta aparentemente superficial de Jesus revela que ele se opunha a todo tipo de opressão e exploração, pois o Pai é um Deus libertador. Senhor, nós estamos na iminência da festa do corpo de Cristo. E vamos nesse momento nos debruçar, momento eucarístico. Queridos filhos e filhas, aprofundando o tema da Eucaristia, Eucaristia é um sacramento. Um sacramento é um sinal visível, sinal instituído por Jesus Cristo que confere graça à alma. A graça da Eucaristia é um dom maravilhoso de Deus. A graça faz nossa alma reluzir como a própria luz de Deus. Assim como o ferro em brasa, somos chamados a deixar nossa alma incendiar de Deus. Queridos irmãos, quem recebe a Eucaristia, recebe sim o pão que alimenta, o pão que nos dá força no peregrinar. Quem se alimenta de Jesus não se cansará no caminho para Deus. Senhor, dai-nos sempre deste pão. Eu creio, Jesus, e quero recebê-lo em minha alma. Amém. Graças e louvores se dêem a todo momento ao Santíssimo e Diviníssimo Sacramento.

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10: Olá, terça-feira, 2 de junho de 2026. A partir de agora, o JVN assume mais uma vez o compromisso de levar a informação com credibilidade, responsabilidade e total imparcialidade, sempre preservando os fatos como eles realmente acontecem. 2 de junho, comemoramos hoje o Dia Internacional da Conscientização dos Transtornos Alimentares, dia de sair mais cedo do trabalho e dia de você ficar bem informado aqui no seu JVN. A gente começa o informativo de hoje falando sobre imposto de renda à pessoa física. A Receita Federal recebeu 44.390.000 declarações do imposto de renda à pessoa física este ano, número recorde, acima da expectativa inicial, que era de 44 milhões de documentos enviados. O resultado representa um acréscimo de 2,4% em relação ao ano passado, quando 43,34 milhões de contribuintes prestaram contas ao fisco dentro do prazo. Os dados divulgados pela Receita mostram também que o avanço expressivo da digitalização do processo de declaração, impulsionado principalmente pela declaração pré-preenchida e pelo aplicativo Meu Imposto de Renda. A declaração pré-preenchida alcançou em 2026 o maior nível de adesão da série histórica. O modelo foi utilizado em 59,8% das declarações entregues, consolidando-se como a principal ferramenta para simplificar o preenchimento do documento. Apesar da praticidade, a Receita alerta que contribuintes devem revisar todas as informações antes do envio. Segundo o fisco, os dados inseridos na declaração são fornecidos por terceiros que também podem cometer erros. Quem perdeu o prazo de entrega ainda pode enviar a declaração mais rápido possível pelos canais disponibilizados pela Receita Federal. O atraso agora gera uma multa mínima de R$ 165,74, podendo aumentar conforme o tempo de demora e o imposto devido. Além disso, o cadastro de pessoas físicas, o CPF do contribuinte, pode ficar com status de pendente de regularização, o que pode dificultar operações como abertura de empresas e acesso a determinados serviços financeiros. Este é o JVN, informação com credibilidade aqui na sua rádio. E você acompanha ainda hoje.
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10: Estados Unidos propõe tarifa de 25% sobre produtos do Brasil após investigação. Procuradoria da Fazenda Nacional passa a cobrar dívidas com o FGTS. Correios ampliam prejuízo para 3,4 bilhões de reais no primeiro trimestre deste ano. Resolução proíbe o uso de PMMA por médicos em procedimentos na pele. Mercado financeiro eleva a previsão da inflação para 5,09% este ano. Estas e outras notícias a partir de agora. O JVN já está no ar.
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10: Os Estados Unidos propõe uma tarifa de 25% sobre mercadorias brasileiras após concluírem uma investigação comercial que critica políticas do governo Lula. Não é a primeira vez que o governo ameaça fazer essa imposição de novas tarifas. Vale lembrar que no começo desse mandato atual do presidente Donald Trump, ele aplicou de fato um tarifaço contra países sul-americanos, inclusive o Brasil. O escritório representante comercial dos Estados Unidos concluiu uma investigação aberta em julho de 2025, classificando como irrazoáveis práticas do Brasil. Com isso, o órgão colocou em consulta pública um pacote de medidas corretivas que incluem tarifa de 25% sobre bens importados no país. Mas não são todos, não. Tirando, né, dessa lista os que o governo acredita serem essenciais ou que não têm demanda atendida com o mercado interno americano. O processo agora passa por audiências e envio de comentários antes de uma decisão final dentro do prazo legal. Foi fixado dia 22 de junho como limite para pedidos de participação na audiência, 1º de julho para comentários por escrito e 6 de julho para audiência pública. O prazo legal para adoção das medidas expira em 15 de julho de 2026. O documento cita ainda, entre outros materiais informativos e doações, além de produtos como algumas carnes, frutas, minerais, café, chá, especiarias, cereais, sementes e fertilizantes, aeronaves e peças, terras raras, químicos orgânicos e farmacêuticos também aparecem entre os isentos dessa tarifa.
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10: A partir de agora, a gestão e a cobrança dos débitos do Fundo de Garantia por Tempo de Serviço, inscritos em dívida ativa, passarão a ser feitas exclusivamente pela Procuradoria-Geral da Fazenda Nacional. Cerca de 66,8 bilhões de reais, referente a 500 mil inscritos na dívida ativa do fundo, serão migrados do Sistema de Caixa Econômica Federal para a Procuradoria. Atualmente, esta gestão é feita de forma compartilhada entre duas instituições. A previsão é que a migração esteja completa até o final deste mês. Para julho, a Procuradoria-Geral Nacional da Fazenda já anunciou um edital de transações sobre débitos para que os devedores consigam regularizar a situação com descontos em juros e multas. A dívida ativa do FGTS é composta pelos valores que deveriam ter sido pagos aos trabalhadores pelo empregador. Se o valor não for pago nem parcelado, ele é inscrito em dívida ativa. A consulta, renegociação e emissão de guias de pagamento de débitos em dívida ativa, ajuizados ou não, devem ser feitas exclusivamente pelo regularizante, o portal de serviços da Procuradoria. Uma vez recuperados, os valores devidos vão direto para as contas do trabalhador. Continuarão sob gestão da Caixa os débitos administrativos, ainda não escritos em dívida ativa, ou que já possuem parcelamento ativo pelo banco, até a quitação da rescisão. A emissão de certificado de regularidade do Fundo de Garantia também segue sob responsabilidade da instituição.
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10: Os Correios ficaram no primeiro semestre com prejuízo de 3,16 bilhões de reais. Resultado 82,3% maior do que o registrado no mesmo período de 2025, quando as perdas somavam 1,72 bilhão. O balanço divulgado pela estatal mostra que a empresa segue enfrentando dificuldades financeiras mesmo após o início de um plano de reestruturação. O resultado negativo ocorre após os Correios acumularem prejuízo recorde de 8,5 bilhões de reais em 2025, o pior desempenho da história da companhia. Segundo a estatal, o prejuízo foi provocado por uma combinação de queda nas receitas, aumento das despesas financeiras e revisão das provisões para processos judiciais. O principal impacto extraordinário veio do reconhecimento de uma provisão de 1,06 bilhão de reais relacionada a ações trabalhistas. Na prática, trata-se de uma reserva contábil criada para cobrir possíveis perdas em processos que ainda estão em tramitação na justiça.
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10: Alergia, inchaço, dor intensa, manchas, deformação e perda de partes do corpo, queimaduras, sangramento, queloides, infecções, necrose e até morte. Essas foram algumas das sequelas graves causadas pelo uso do PMMA, apontadas pelo Conselho Federal de Medicina para justificar a proibição do uso médico deste material como substância em procedimentos de pele. O uso injetável do produto por médicos será proibido oficialmente a partir de hoje. O presidente da entidade destacou a importância de coibir o uso desse polímero em procedimentos de preenchimento intradérmico com finalidade estética ou reparadora. A resolução do CFM regula apenas o ato médico e não impõe regras a outros profissionais, como explica a relatora da resolução, a cirurgiã plástica e conselheira Graziella Bonin. O PMMA é um material plástico transparente e somente pode ser comercializado se possuir registro na Anvisa. Quando usado na estética, o formato injetável se apresenta no formato de gel com microesferas e funciona como um preenchedor definitivo facial e corporal.
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10: Vamos agora aos destaques da economia. A previsão do mercado financeiro para o Índice Nacional de Preços ao Consumidor Amplo, IPCA, referência oficial na inflação do país, passou de 5,04% para 5,09% este ano. Com a guerra lá no Oriente Médio pressionando os preços dos combustíveis e a inflação, a previsão do IPCA deste ano foi elevada pela 12ª semana seguida, estourando o intervalo da meta que deve ser perseguida pelo Banco Central. O mercado financeiro brasileiro começou junho em direções opostas. A bolsa caiu quase 1%, encerrando o dia no menor nível desde janeiro. O dólar recuou apesar da instabilidade no exterior. O Ibovespa, principal índice da B3, fechou aos 172.197 pontos, com essa queda no quinto pregão consecutivo de quedas, aliás. Apesar do aumento da aversão ao risco nos mercados globais, o dólar encerrou o dia em queda ante ao real. A moeda norte-americana fechou cotada a R$ 5,23, recuo de 0,39% após ter avançado 1,82% em maio. No acumulado deste ano, o dólar registra desvalorização de 8,5% perante a moeda brasileira.
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12: Olá, hoje é terça-feira e você confere a previsão do tempo para a região norte. O tempo segue quente e úmido em toda a região. A combinação de calor e alta umidade favorece a formação de nuvens carregadas com previsão de pancadas de chuva. Entre a tarde e a noite, em áreas do Amazonas, Pará, Acre, Rondônia, Amapá, Roraima e Tocantins. Em alguns pontos, a chuva pode vir acompanhada de trovoadas e rajadas de vento. Para a região nordeste, sol aparece entre nuvens na maior parte da região. Há possibilidade de chuva rápida e passageira no litoral, especialmente entre Bahia, Sergipe, Alagoas, Pernambuco, Paraíba e Rio Grande do Norte. No interior, o tempo tende a ficar mais seco, com baixos índices de umidade durante a tarde. Para a região sudeste, o dia será marcado por sol entre nuvens em São Paulo, Rio de Janeiro, Minas Gerais e Espírito Santo. O calor favorece a ocorrência de pancadas isoladas de chuva durante a tarde e início da noite, principalmente em áreas do interior. As temperaturas permanecem agradáveis pela manhã e mais elevadas à tarde, com máximas variando entre 25 graus e 33 graus Celsius. Para a região sul, a presença de áreas de instabilidade mantém o tempo mais fechado em parte da região. Há previsão de chuva em vários momentos do dia, especialmente no Rio Grande do Sul e em Santa Catarina. No Paraná, o sol pode aparecer entre nuvens, mas não se descartam pancadas isoladas. As temperaturas ficam mais amenas, com mínimas próximas dos 10 graus Celsius em áreas de serra e máximas entre 18 e 27 graus Celsius. Para a região centro-oeste, predomínio será de sol e calor no Mato Grosso do Sul, Goiás e Distrito Federal. A umidade disponível na atmosfera pode provocar pancadas isoladas de chuva durante a tarde e à noite, principalmente em áreas do Mato Grosso. As temperaturas seguem elevadas, com máximas entre 30 e 36 graus Celsius.
10: Fechamos aqui a primeira parte do Jornal Virou Notícia, já já, atualizando pauta e trazendo muitas outras informações importantes e destaques do Brasil e do mundo.
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20: 3h48.
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10: Olá. Estamos de volta com JVN, informação com credibilidade e responsabilidade aqui na sua rádio. Um homem armado matou 6 membros de uma mesma família e depois tirou a própria vida durante uma série de ataques a tiros ontem em uma cidade localizada próxima ao rio do Mississippi, nos Estados Unidos, de acordo com a polícia. Uma investigação preliminar sobre a violência armada indicou que os tiroteios decorreram de uma disputa familiar, informou o Departamento de Polícia. Entretanto, não houve menção ao que possa ter precipitado o ataque. 4 das vítimas foram encontradas mortas a tiros por policiais dentro da residência. Segundo o relato desses policiais, os tiros ocorreram pouco depois do meio-dia no horário local. Embora o suposto autor dos disparos tivesse fugido do local antes da chegada da polícia, ele foi identificado como tendo 52 anos. Ele foi localizado na trilha, à beira do rio, perto de uma ponte de pedestres, disse o chefe de polícia. Enquanto a polícia conversava com ele, ele tirou a própria vida. Depois que fugiram, informações indicando que poderia haver mais vítimas, a polícia encontrou os corpos de outros 2 homens que acreditam também terem sido baleados. Um deles estava em uma casa próxima e outro em um estabelecimento comercial.
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10: Incidentes aconteceram em pouco mais de 24 horas. Em praias no litoral nordestino, onde um tubarão tigre e cabeça chata se comportaram de forma agressiva e acabaram mordendo jovem e uma criança em praias do Grande Recife. No dia 1º, ontem, uma jovem de 19 anos teve a perna direita arrancada na praia de Boa Viagem, na zona sul do Recife. Ela foi mordida pelo tubarão tigre. Segundo o Comitê Estadual de Monitoramento de Incidentes com Tubarões, o animal, na fase adulta, tem cerca de 3 metros de comprimento. Um dia antes, no domingo, um menino de 11 anos foi mordido por um cabeça chata a cerca de 10 quilômetros do local do outro incidente, na praia de Piedade. As duas espécies são as mais recorrentes nos casos registrados nos últimos anos, de acordo com especialistas. Conforme pesquisa, os corpos e os comportamentos das duas espécies que morderam a jovem e a criança têm diferenças, mas similaridade nesta época do ano em circular próximo aos recifes nas águas brasileiras. A Secretaria Executiva do CENIT explicou que o tubarão-tigre é mais ativo em horários em que o sol está mais baixo, no início da manhã e no fim da tarde. De acordo com especialistas, os tubarões enxergam 7 vezes melhor que os humanos e são considerados predadores estrategistas. Embora a carne humana não seja um alimento do cotidiano do animal, a possibilidade de um ataque se torna maior quando a água é turva, um cenário comum no período chuvoso que no Grande Recife acontece entre março e agosto.
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10: Eu sempre faço um alerta aqui no JVN com relação à dengue, né? Daqueles 5, 10 minutos que a gente sempre menciona, importantes para você eliminar qualquer tipo de objeto, qualquer tipo de espaço que possa estar acumulando água parada e servir de criadouro para o mosquito Aedes aegypti. E eu já ouvi pessoas dizerem que não se importam com essa atitude simplesmente porque usam repelente diariamente. Considerando há décadas o padrão ouro na proteção contra picadas de insetos e doenças transmitidas, o repelente continua assim sendo uma das formas mais eficazes de prevenção. Mas um novo estudo mostrou que em condições de laboratório, mosquitos já começam a aprender a associar o cheiro do produto à obtenção de alimento. O experimento foi realizado com o mosquito Aedes aegypti, transmissor da dengue, zika e chikungunya. Após receberem alimento repetidamente na presença do cheiro do produto que repele, mais de 60% dos insetos passaram a tentar se alimentar ao sentir apenas o odor do repelente. Segundo os autores da pesquisa, o objetivo é investigar as capacidades cognitivas dos mosquitos e não reproduzir situações encontradas na natureza. Eles afirmam que não existe evidência de que esse fenômeno ocorra em populações naturais e consideram extremamente improvável que ele aconteça, mas em condições anormais, o uso do repelente pode sim ser associado como fonte de alimento pelo mosquito e não ter total efeito como tem nos dias atuais. Portanto, repelente ajuda, repelente mantém, né, a distância dos mosquitos, mas a atitude de eliminar o foco e acabar com o mal pela raiz ainda continua sendo a melhor saída.
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10: O mercado físico nacional do café arábica abriu esta terça-feira operando em patamares elevados e com forte sustentação de preços nas principais bolsas de mercadorias. A saca de 60 quilos do tipo 6, bebida dura para melhor, está cotada na média de R$ 2.055. A firmeza nos preços reflete o baixo nível nos estoques globais, certificados e as incertezas internacionais sobre o volume total da safra do cinturão brasileiro. Persistência do tempo seco acelera os trabalhos de colheita das principais regiões cafeeiras do país, permitindo que o produtor foque no preparo de lotes de alta qualidade para a exportação e aproveite assim os excelentes ágios do mercado atual. O mercado de citros registra uma manhã de forte pressão compradora pelas indústrias de suco e preços recordes nas principais praças de comercialização do país. A saca de 40 quilos da laranja pera, posta na fábrica de esmagamento, atingiu a marca histórica de R$ 99,50. A oferta de matéria-prima segue extremamente limitada devido aos problemas climáticos severos e ao avanço do greening, que afetaram os pomares nacionais em safras recentes. Esse cenário técnico também mantém os estoques mundiais de suco de laranja nos níveis mais baixos da história, o que garante ao citricultor brasileiro um momento de excelente remuneração e liquidez imediata do campo.
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10: A gente começa com a dupla Sena, concurso de número 2964. Primeiro sorteio 04, 05, 11, 24, 30 e 41. Segundo sorteio 03, 07, 26, 27, 44 e 49. Ninguém acertou seis números nem no primeiro nem no segundo sorteio. O prêmio acumulou agora em R$ 2.300.000 para amanhã. Seis apostas ontem fizeram cinco acertos, vão levar R$ 9.426,64. 473 apostas acertaram quatro números. O prêmio será de R$ 136,55 para cada. 15 apostas fizeram 5 acertos no segundo sorteio, levarão R$ 3.393,59. 658 apostas acertaram 4 números, receberão R$ 98,23 cada uma. Vamos agora para a Lotomania, concurso também realizado ontem à noite, de número 2.931. As dezenas foram 01, 16, 30, 32, 45, 49, 52, 56, 60, 62, 64, 71, 73, 75, 78, 82, 84, 86, 93 e 96. Uma aposta acertou 20 números e vai levar sozinha R$ 479.915,49. 10 apostadores acertaram 19 números, o prêmio será de R$ 17.063,66, enquanto 108 apostas acertaram 18 números, receberão R$ 1.410,68 cada. 612 apostas acertaram 17 números, o prêmio será de R$ 174,26 para cada um. Quina também teve sorteio realizado ontem à noite, 7.040 foi o concurso. As dezenas foram 05, 23, 52, 56 e 67. Ninguém acertou 5 dezenas. O prêmio acumulou em R$ 16,5 milhões para o sorteio de hoje. 86 apostadores fizeram 4 acertos. O prêmio de cada um será de R$ 7.076,80. E para fechar, Loto Fácil, concurso de número 3.700. As dezenas foram 01, 03, 07, 08, 09, 10, 12, 13, 14, 17, 18, 19, 20, 23 e 25. 3 apostas fizeram 15 acertos, vão levar cada uma R$ 2.629.360,29. 711 apostas acertaram 14 números. O prêmio de cada uma será de R$ 1.395. O próximo sorteio da loteria é hoje. O prêmio é de R$ 2 milhões.
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10: Vamos encerrando mais um JVN trazendo as informações do esporte. Ontem, pela Série B do Campeonato Brasileiro, a Ponte Preta empatou com o Botafogo de Ribeirão Preto pelo placar de 0-0. Barra 2, Brusque também 2, foram os destaques de ontem pelas competições nacionais. Lembrando que estamos próximo do início da Copa do Mundo, a seleção brasileira já começa a se preparar. Um atraso, né, no embarque ontem foi registrado. Mesmo assim, a seleção brasileira deve manter o cronograma. A seleção, que deveria embarcar às 22 horas no Aeroporto Internacional, no Rio de Janeiro, teve esse atraso. O complexo, que será a base do Brasil durante o Mundial, tem 8 campos oficiais e uma arena com capacidade para 350 pessoas. O primeiro treino da equipe, sob o comando do técnico Ancelotti, será a partir das 16 horas de hoje. Segundo a Confederação Brasileira de Futebol, a CBF, a programação para os demais dias será anunciada dia a dia. Para hoje, nós teremos pela Copa do Nordeste Fortaleza e Vitória. O jogo acontece às 21h. Obrigado pela sua audiência, pela sua confiança e companhia. O JVN volta amanhã com os principais destaques do Brasil e do mundo.
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29: 4 e 6.
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32: Fala aí, galera! Já estamos chegando por aqui no Top 10, as mais pedidas, tocadas e indicadas na programação para você e por você. Hoje, terça-feira, dia 2 de junho de 2026, a partir de agora, um verdadeiro desfile de sucessos. Claro, com muita fofoca do mundo e bastidores dos famosos, as 10 mais e lançamento destaque para você. A escolhida dessa terça-feira foi Na Boca de uma Cowgirl, som de Breno e Matheus, participação do Rio Negro e Solimões, que você confere agora.
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0: Balançou! Tiaguinho, nessa terça-feira, 2 de junho, as mais, pra não lembrar de mim, Guilherme Santiago com Zezé de Camargo e Luciano teve Grupo Pixote, primeira noite, Breno e Matheus e Rio Negro e Solimões na boca de Macau Gear. Daqui a pouquinho a gente já volta com mais posições no Top 10, hein? Fica por aí!
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7: 4h22.
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0: As mais já estão de volta. As mais pedidas, as mais tocadas na programação pra você. Sétima posição tem Gustavo Lima, Vagabundo com Luiz Fonsi.
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0: Quarta posição, Ed Brito e Samuel, Romance Rosa. Quinta colocada, Cleiton Romário, Não Namora, participação do Zé Neto Cristiano. Sexta, Israel e Rodolfo, Tô Play. E a sétima colocada, Gustavo Lima, Vagabundo, participação do Luiz Fonsi. A gente volta daqui a pouquinho com Top 3, fica aí.
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0: Já voltei com as mais, as músicas que estão bombando nessa terça-feira. Agora chegando pra você a terceira posição, Zé Neto Cristiano, Cadeira Cativa.
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0: Pedido de socorro, Gustavo Mioto, posição de número 2.
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2: O jogo do Brasil diante do Panamá no domingo rendeu. Rendeu, só não foi dentro de campo não, viu? Também foi nas arquibancadas. Muita gente criticando a apresentação de Belo e Alcione ao cantar o hino nacional brasileiro. A apresentação foi dramática, tensa, totalmente desproporcional ao evento e os cantores não conseguiam sequer acompanhar o ritmo da música. Isso porque parecia que o ponto eletrônico que os cantores estavam usando para acompanhar a música parece que parou de funcionar de repente. E aí eles ficaram perdidinhos, né? Claro que a arquibancada, percebendo o que estava acontecendo, resolveu soltar a voz, encobrindo ali um pouquinho, mas aparentemente o Belo estava totalmente desconfortável. Alcione também, em alguns momentos, ela até parou de cantar. O Belo tentou ainda, durante a música, durante o hino, mexer ali no ponto eletrônico para poder ver se o aparelho voltava a funcionar, mas nada resolveu e terminaram assim sob polêmicas. E vale lembrar que não é a primeira vez que isso acontece. Já aconteceu com o Zezé de Camargo e eu lembro ainda que numa apresentação de Vanusa, que interpretou o hino nacional em 2009 durante uma cerimônia da Assembleia Legislativa de São Paulo, na época a cantora também enfrentou críticas por sua performance. Ou seja, o hino nacional brasileiro faz mais uma vítima no mundo dos famosos. Bora lá para a primeira colocada de hoje.
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0: RG, a cura, Diego e Vitor Hugo, a primeiríssima colocada aqui no Top 10. Gente, tô fechando as mais, a gente volta amanhã trazendo as músicas que estão bombando nas paradas pra você, ok? Com você por aqui. Beijo no coração, tchau, tchau!
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0: Olá, já voltamos a falar de futebol. O Sport está de volta à liderança da Série B do Brasileirão, depois de praticamente 3 anos. O Leão alcançou a primeira posição da competição com a vitória diante do Clássico no último sábado e no tropeço do São Bernardo, que empatou com o Novo Horizontino e perdeu a ponta da tabela. O Leão esteve pela última vez na ponta da tabela durante a competição disputada em 2023. Na ocasião, o Sport ficou nas 22ª e 23ª rodadas como líder. Daqui a pouco tem mais destaques do Esporte. 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
4: Minuto do Esporte! O meia-atacante Christian Volpato, ex-jogador da seleção italiana Sub-20, anunciou que vai defender a seleção australiana de futebol na Copa 2026. Ele tem dupla cidadania. Na Copa passada, ele recusou a oportunidade de jogar pela seleção australiana. Mas dessa vez, aceitou o convite do treinador Tony Popovic. A Federação Australiana já recebeu a carta de liberação da Federação Italiana. Enviou à FIFA toda a documentação necessária para a mudança de associação.
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6: Opa! São 5h05. Ótima tarde pra vocês. Estamos chegando. Agora é o programa Coração Sertanejo. Eu te faço companhia com o melhor da moda sertaneja, aquela moda raiz também pra matar a saudade, né? Até 19 horas estamos juntos e misturados como sempre, viu? Vambora! Vamos que vamos!
7: Como é que cê tá?
6: Alô, vocês que estão em casa. Alguns estão no descanso, outros estão no trabalho.
7: Como é que cê tá?
6: Alô, vocês das fazendas, um grande abraço a todos vocês aí, né? Estão agarrados e trabalhando, ouvindo a gente, eu agradeço pelo carinho de vocês também, né? E pela audiência.
7: Como é que cê tá?
6: Forte abraço a todos vocês do comércio, cidades vizinhas, onde é que você esteja ouvindo a gente, meu muito obrigado aí, viu? Os amigos caminhoneiros, taxistas, aí pelas BRs, um grande abraço a todos vocês, meu muito obrigado pela carona.
7: Como é que cê tá?
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6: Quer participar com a gente aí, ó? Pode gravar seu áudio, manda pra gente aí, viu? Vai ser um prazer atender vocês, tá bom? 37-3551-1089. Vamos lá de modão, filho meu!

0: Opa! São 5 horas e 16 minutos. Tá aí, grande saudade, trio Alto Astral, X Salada, Sérgio Reis, Fazenda São Francisco. E ouvimos também Que Saudade Dela, Pião Carreira e Zé Paulo. Chama o intervalo, meu filho.
1: 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Já já voltamos com mais músicas. 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
0: Opa! São 5 horas e 20 minutos. Ótima tarde pra vocês aí, né? Ouvindo aí o programa Coração Sertanejo. Alô, Cleberson. Alô, José Haroldo e Dona Maura.
11: Como é que cê tá?
0: Alô, Nenzinho do Segredo.
11: Como é que cê tá?
0: Deixa eu mandar um abraço aqui para o Márcio, ouvindo a gente. Ô, Márcio, grande abraço pra você, pra Rosana, Luiz e Luziara.
11: Como é que cê tá?
0: Alô, irmãozinho Dalto, tá agarrado aí, só no tic-tac da ordem.
11: Como é que cê tá?
0: Ô, dona Geusa, alô, Leonardo. Ô, Zezinho, vamos que vamos.
11: Como é que cê tá?
0: Alô, Giovanni, alô, Terezinha. Grande abraço aqui também, meu amigo Antônio aqui.
11: Como é que cê tá?
0: Alô, Renilson Baiano, fala comigo, boa tarde.
12: Ô, Carlão, meu amigo, mas você tá, né? De boa.
0: Tudo bem?
12: Cadê o frio, Carlão?
0: Chegando.
12: É, passa um burro bom pra nós, irmão.
0: É.
12: João Padre Daniel, alô do Caio Branco pra nós, irmão.
0: Mando.
12: Como é que você tá aí, Carlão? O frizinho vem devagar, né?
0: Isso.
12: Manda pra todos os ouvintes. Mas tudo bom, graças a Deus, Carlão.
0: Beleza, meu amigo Renilson Baiano. Grande abraço pra você e sua família também, viu?

0: Alô, Guilherme, ótima tarde pra você, né? Participando com a gente lá de Fortaleza, Ceará, te agradeço aí, viu? Abraçando aqui a tia Lúcia e também a tia Nissinha, que está ouvindo a gente aqui em nossa cidade, né? Alô, Guilherme, um abração pra você em Fortaleza, Ceará, meu, muito obrigado pela companhia, viu?
1: Como é que você tá?
0: São 5 horas e 23 minutos. Chama lá, filho meu. Chama o Ginigênio. Vambora.

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6: Opa! São 5 horas e 34 minutos. Ótima tarde pra vocês aí, né? Deixa eu mandar um abraço aqui para o meu amigo Joãozinho, aqui no centro. Ô, Joãozinho!
7: Como é que você tá?
6: Alô, Noêmia e Maria Efigênia, Rainha Baidê.
7: Como é que você tá?
6: O Peterson Rodrigues, lá de Pará de Minas, manda um abraço aqui para o senhor Joaquim, Ana Paula, Catarina e Luana.
7: Como é que você tá?
6: Alô, meu amigo Fernandinho.
7: Como é que você tá?
6: A Isadora está ouvindo a gente lá em Paineiras e manda um abraço aqui especialmente para o Charles. Grande abraço aí, viu?
7: Como é que você tá?
6: Alô, meu amigo Cláudio da Fazenda Floresta. Fala comigo, boa tarde.
8: Ô, Carlão. Boa tarde, como é que você tá?
6: Tudo bem.
8: Mandar uma música pra nós aqui, Fazenda Floresta.
6: É.
8: Eu, o Mike, o Bigode Cordibar, toda a minha família lá em Paineira, vocês aí da rádio, gostaria de ouvir Amado Batista, Não Faça Jamais Como Eu Fiz. Tchau, com Deus.
6: Beleza, grande abraço pra vocês aí na Fazenda Floresta.
7: Como é que cê tá?
6: Chama lá, filho meu, vambora!

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0: Opa! São 5 horas e 47 minutos, finalzinho de tarde, começo de noite, né, gente? Um grande abraço a todos vocês que estão em casa, pra vocês que estão no descanso, né? Um ótimo descanso, forte abraço mesmo, viu?
1: O Max!
0: Alô, Ari da Carvoaria São Geraldo, fala comigo.
2: Ô, Carlão. Eu Lili, aqui na Cavoaria, São Geraldo. Manda um alô pra nós aqui na Cavoeira. Me pede ele vai lá na Rua do Pias. Manda uma música pra nós de Paulo e Paulino. O Jelvinha, mais o Tarcísio lá na Estrela do Indaiá e os meus netinhos, o Ado e o Albert.
0: Beleza, forte abraço a todos vocês aí, viu? Muito obrigado pela companhia e pela audiência.

0: Alô, meu amigo João Campina, gente boa demais, né? Hã? Ô, João Campina, fala comigo, senhor. É o vice-presidente do fã-clube, né?
1: Meu amigo Carlão, como é que você tá, irmão? Ô, manda aí pra nós. É A Dois Grau com... Esqueci o nome da dupla aí, você lembra aí. A Dois Grau.
0: Aleladinho.
1: Tomando um xixi de anjo aqui, rapaz, e a memória falhou, é Alain Aladim. Manda aí pra essa galera toda aí, cara, turma da estrada, Marcão, turma da ambulância aí toda, cara, tudo gente boa. Manda aí pra nós, tá, turma boa sua que escuta o seu programa, meus amigos de caminhada aí, né, irmão? Como é que você tá?
0: É isso aí, grande abraço pra você, vice-presidente do fã-clube. Gente
2: boa! Como é que você tá?
0: Ô, Marcão, fala comigo, senhor.
3: Alô, cara. Boa tarde, boa noite, né? Vai chegar a noite aí.
0: Isso.
3: Mandou alô pro nosso amigo Nezinho, parceirão meu lá no Segredo, tá lá comendo a tarde de queijo, um café quente.
0: Opa!
3: O Marcos lá na... Na instância lá centenária, o Giovanni Valentim, o Orival Tonaco, a turma do grupo aí, o Luciano Nafragai. Toca pra nós aí, desde que te vi, o Belmonte de Amaraí. Tudo de bom, vai vendo, Carlão, vai vendo. Carlão, tá indo nosso amigo aí, o João Campina aí, parceirão aí.
0: É, gente boa demais, né, Marcão? Forte abraço pra ele também, né? É, vamos que vamos!
2: O Messi!
0: Olá, Dimodão, filho meu! Vamos!

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3: Queridos ouvintes, vamos rezar juntos a oração do Ângelus. O anjo do Senhor anunciou a Maria, e ela concebeu do Espírito Santo. Ave Maria, cheia de graça, o Senhor é convosco. Bendita sois vós entre as mulheres, e bendito é o fruto do vosso ventre, Jesus. Santa Maria, Mãe de Deus, rogai por nós, pecadores, agora e na hora de nossa morte. Amém. Eis aqui a serva do Senhor. Faça-se em mim segundo a vossa palavra. Ave Maria, cheia de graça, o Senhor é convosco. Bendita sois vós entre as mulheres, e bendito é o fruto do vosso ventre, Jesus. Santa Maria, Mãe de Deus, rogai por nós, pecadores, agora e na hora de nossa morte. Amém. E o Verbo se fez carne e habitou entre nós. Ave Maria, cheia de graça, o Senhor é convosco. Bendita sois vós entre as mulheres, e bendito é o fruto do vosso ventre, Jesus. Santa Maria, Mãe de Deus, rogai por nós, pecadores, agora e na hora de nossa morte. Amém. Rogai por nós, Santa Mãe de Deus, para que sejamos dignos das promessas de Cristo. Oremos. Infundi, Senhor, em nossas almas a vossa graça, para que nós que conhecemos, pela anunciação do anjo, a encarnação de Jesus Cristo, vosso Filho, cheguemos por sua paixão e cruz à glória da ressurreição. Pelo mesmo Cristo e Senhor nosso. Amém. Que o Senhor esteja contigo e a bênção de Deus Todo-Poderoso, Pai, Filho e Espírito Santo. Amém.
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0: Opa! São 18 horas e 5 minutos. Ótima noite pra vocês aí ouvindo o programa Coração Sertanejo. É o melhor do sertanejo, que é da moda raiz também pra matar a saudade, né? Tamo junto e misturado como sempre. Vamos que vamos. Vamos!
1: Como é que cê tá?
0: Alô, Ronaldo, Pé de Vento Pintor. Fala comigo.
2: Fala comigo, meu filho. Boa noite, que é o Pé de Vento. Manda um alô pro Demi Majacheira aí pra nós e passa aí pra nós duas camisas.
0: Certo.
2: Pode ser? Fazendo favor? Estão acabando de chegar em casa agora e estão escutando a rádio. É. Manda um alô aí pra mim, pra eles, fazer um favor. Alô, meu irmão.
0: Beleza, meu amigão.
1: Como é que cê tá?
0: Alô, Sargento Olívio, ouvindo a gente em Pompéu. Manda um abraço para o Marcão da Ambulância, né? Vilmar Café. O pessoal do grupo Amigos do Carlão, de A a Z, pra não esquecer ninguém, né, Sargento Olívio? Posso abraçar a todos vocês em Pompéu. Muito obrigado aí, viu?

0: Alô, Wesley, fala comigo.
1: Alô, meu amigo Carlão, boa tarde. Carlão, toca pra nós aí. Ana Rosa, o Tião Carreiro. Alô, meu amigo.
0: Tá na sequência aí, viu, amigão? Forte abraço a todos vocês aí, tá bom?
2: Como é que você tá?
0: São 18 horas e 7 minutos. Vambora, filho meu. Chama lá, né? Vou matar a saudade com o milionário Zé Rio.

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0: Opa! São 18 horas e 21 minutos. Ótima noite pra vocês aí, né? Ouvindo aí o programa Coração Sertanejo. Vambora, vamos que vamos! Alô, José Araújo, José Eustáquio. Alô, José Osvaldo, em bom despacho.
1: Como é que você tá?
0: Marilma participando com a gente e manda um abraço aqui para o Jefferson.
1: Como é que você tá?
0: Alô, Lindeia, força abraço pra você, né? Está ouvindo a gente em quartel geral. Abraçando aqui o Toninho Rubisson.
1: Como é que você tá?
0: Alô, Madalena. Alô, Magali.
1: Como é que você tá?
0: Alô, José Adilson.
1: Como é que você tá?
0: Minas Gerais, eu mando um abraço aqui para o Robson, né? Participando com a gente. Ô, Robson, beleza? Abraçando aqui a esposa Jaqueline e o filho Juninho.
1: Como é que você tá?
0: São 18 horas e 22 minutos. Chama lá, meu filho. Vambora.

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7: Opa! São 18 horas e 34 minutos. Ótima noite pra vocês aí, né? Ouvindo o programa Coração Sertanejo. Alô, Ana Paula!
8: Como é que você tá?
7: Alô, João Pedro. Alô, Pedrinho. Rei Estrela do Indaiá.
8: Como é que você tá?
7: A Maria Cecília participando com a gente lá de Pará de Minas. E manda um abraço aqui especialmente para os pais, né? Alô, José Luiz e Dona Olívia.
8: Como é que você tá?
7: Alô, Carlos Roberto na rua Mato Grosso, no Juiz de Fora.
8: Como é que você tá?
7: Alô, meu amigo Maicon Xisto.
8: Como é que você tá?
7: Deixa eu mandar um abraço aqui para Andres e Luana, ouvindo a gente em Abaité.
8: Como é que você tá?
7: Em São Gotardo, alô, Fatinha.
8: Como é que você tá?
7: Agora eu mando um abraço aqui, né, para o meu amigo Tureco do Boteco. Ô, Tureco do Boteco.
8: Como é que você tá?
7: Um forte abraço a essa turma boa, né? Que está ouvindo a gente aí, ó. Né? Forte abraço para o Carlos Caldinho, né? Ouvindo a gente. Alô, Pedro Calça Larga, né? E também o Liseu do Paraná. Né? Forte abraço a todos vocês e essa turma boa, né? Vambora! Vamos que vamos!
8: Como é que você tá?
7: Chama lá, filho meu. Chama o Ginigeno. Vambora!

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5: Opa! São 18 horas e 48 minutos. Olha, deixa eu mandar um abraço aqui para o Wellington. Alô, Wellington, em Bom Despacho. Grande abraço para você e sua família também, viu? Muito obrigado pelo carinho, né? Pela mensagem aqui também. Valeu!
6: Como é que você tá?
5: Alô, Sidney!
6: Como é que você tá?
5: Na 262, rumo a BH. Meu muito obrigado pela carona.
6: Como é que você tá?
5: Alô, José André e José Mendes, forte abraço pra vocês, hein, Biquinha?
6: Como é que cê tá?
5: Aqui no centro, quem está ouvindo a gente é o Roberto. Ô, Roberto!
6: Como é que cê tá?
5: Alô, meu amigo Elcim, forte abraço pra você e toda a família, tá bom?
6: Como é que cê tá?

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1: Opa! São 18 horas e 58 minutos. João Mineiro e Marciano, dia sim, dia não. Grande saudade. Dia não. Felipe Falcão, a sementinha. Guanê Paranaense do fim dos tempos. Vambora, filho meu!
0: Por

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2: Brasil. Não é possível. O país não aceita ser tratado como se fosse uma republiqueta de banana.
3: E ainda, saúde.
4: Inaugurado o novo hospital universitário em Catalão, Goiás, que vai beneficiar mais de 1,5 milhão de pessoas.
3: Unidade terá atuação de destaque nas áreas de clínica médica e cirúrgica, pediatria, atendimento a queimados e oncologia. Gabriela Noronha.
5: O Hospital Universitário de Catalão vai ampliar a formação de médicos. Com mais especialistas, a expectativa é reduzir o tempo de espera por consultas, exames e cirurgias na região.
4: E vamos falar também sobre o Desenrola Pequenos Negócios.
3: Quem tem dívida pode negociar e ficar no azul. Sobre o tema, vamos conversar com Paulo Pereira, ministro do Empreendedorismo, da Microempresa e da Empresa de Pequeno Porte.
4: Hoje, na apresentação da Voz do Brasil, Luciana Vasconcelos e Luciano Seixas.
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4: O governo do Brasil reagiu à possibilidade de imposição pelos Estados Unidos de uma nova taxa de 25% a produtos brasileiros.
3: Um documento rebateu ponto a ponto as alegações norte-americanas, comprovando que na relação comercial entre os dois países, os Estados Unidos levam vantagem financeira.
4: Outro ponto defendido foi o sistema de pagamentos PIX, que o Brasil considera como inegociável.
6: Após uma reunião para discutir a intenção dos Estados Unidos de aplicar uma nova tarifa a produtos brasileiros, o vice-presidente Geraldo Alckmin lamentou a recomendação do escritório do representante de comércio dos Estados Unidos. Alckmin afirmou que as autoridades brasileiras forneceram farta documentação, comprovando que a política comercial brasileira não discrimina nem prejudica o comércio dos Estados Unidos, tampouco viola normas internacionais vigentes.
7: O governo brasileiro recebe com indignação e entende ser extremamente injusta a recomendação, a proposta do USTR ao presidente Trump. E o presidente Lula vai trabalhar no sentido de que isso não se converta.
6: O governo brasileiro rebateu as alegações dos Estados Unidos para impor nova tarifa de 25% ao Brasil. Entre as justificativas, o país norte-americano alega restrição às grandes empresas de tecnologia, combate ao desmatamento e problema com propriedade intelectual. Em nota, o Brasil esclarece que não há qualquer restrição contra as grandes empresas de tecnologia dos Estados Unidos, que o governo brasileiro apresentou proposta para enfrentamento ao crime organizado e de combate à corrupção ao Departamento de Estado, e que o PIX não traz prejuízo às instituições financeiras norte-americanas. O ministro da Fazenda, Dario Durigan, afirmou, inclusive, que o sistema brasileiro de pagamentos é inegociável.
8: O PIX, como esse símbolo maior da nossa soberania financeira, será protegido, será resguardado pelo governo do presidente Lula e não está em nenhum momento em questão para debate.
6: Em evento realizado em Goiás, o presidente Lula mostrou um cartaz com a frase "O PIX é do Brasil" e reafirmou a importância do sistema de pagamento para o brasileiro.
2: O PIX é do Brasil, porque o PIX é de graça e é público e ninguém paga nada. É só clicar o PIX que está resolvido o nosso problema. O país não aceita ser tratado como se fosse uma republiqueta de banana.
6: O presidente Lula também condenou a recomendação de nova taxação a produtos brasileiros e diz que conversou com o presidente Donald Trump sobre as questões comerciais na visita que fez aos Estados Unidos.
9: Eu fiz 3 horas de reunião com o Trump. Eu entreguei 4 documentos para eles. Eu entreguei um documento sobre a questão do comércio, provando para ele que eles são superavitários, não são deficitários, provando para ele que os principais produtos americanos pagam zero de imposto aqui no Brasil. Tudo isso dito para ele.
6: O ministro do Desenvolvimento, Indústria, Comércio e Serviços, Márcio Elias, afirmou que não são todos os produtos que entrariam nessa nova taxação e explicou como pode afetar o Brasil.
10: Os setores mais atingidos seriam de máquinas, de equipamentos, o que tem valor agregado e traz muito prejuízo para emprego, para renda, para as indústrias. O setor de plásticos, produtos de madeira, os papel, cartão, calçados, ferro fundido e peixes e crustáceos. Essas são as áreas mais expostas se essa proposta se convertesse em tarifas, coisa que a gente acredita que não vai ocorrer.
6: O prazo legal para que os Estados Unidos imponham a nova tarifa ao Brasil é 15 de julho. Até lá, o governo do Brasil espera reverter a recomendação. Reportagem Graziele Bezerra.
3: E o governo brasileiro informou que está cumprindo a meta de zerar o desmatamento até 2030, após a alegação contrária dos Estados Unidos.
4: Segundo o governo, a área queimada no país recuou cerca de 40% em 2025, frente à média do período 2017-2024.
3: Além disso, dados divulgados pelo MAP Biomas indicam que, em 2025, o desmatamento no Brasil atingiu seu menor nível em 7 anos.
4: Pela primeira vez desde 2019, o desmatamento ficou abaixo de 1 milhão de hectares em um ano.
3: O estudo constatou também queda de 20% no desmatamento em todos os biomas no ano passado em relação a 2024.
4: O secretário extraordinário de controle dos desmatamentos e ordenamento ambiental do meio ambiente, André Lima, comentou que os resultados vêm de um trabalho que engloba o controle do desmatamento e o reforço de fiscalização.
11: A gente vem conseguindo um trabalho incrível aí de todo o governo federal, fruto da implementação desses planos de prevenção e controle dos desmatamentos em todos os biomas, principalmente de algumas medidas estruturantes que elas vão começar a alcançar mais resultado a partir de agora, de forma mais expressiva a partir agora de 2026. O Brasil dando uma contribuição relevante em magnitude global, né, com impactos globais, não só locais, e mostrando também para os demais países que é possível, sim, almejar essa meta do desmatamento zero até 2030.
3: Mudanças na escala dos trabalhadores, que vão exigir adaptação dos pequenos empresários.
4: Programa Desenrola Pequenos Negócios, que pode ajudar os empreendedores e empresários endividados a acertarem as contas.
3: Temas que estão no radar do Ministério do Empreendedorismo, da microempresa e da empresa de pequeno porte. E nós hoje vamos conversar com o ministro Paulo Pereira sobre eles. Boa noite, ministro.
12: Boa noite, Luciana. Boa noite, Lucianos. Lucianos aqui. É uma alegria estar na Voz do Brasil.
3: Ministro, vamos começar falando sobre a escala 6x1 e os impactos que esse novo modelo de trabalho sobre os pequenos negócios vai ter. A escala 6x1 ainda vai ser pensada pelos senadores, né? Mas a gente vai falar agora um pouquinho desse impacto no comércio. O que está sendo esperado?
12: Ó, Luciana, em primeiro lugar, a gente acha importante dizer que a gente acha que o grande impacto da redução da escala 6x1 é positivo para a economia, né? Em primeiro lugar, porque as pessoas vão ter mais tempo. E tendo mais tempo, elas vão consumir mais, vão mais ao cinema, vão mais aos restaurantes, vão estudar mais. As pessoas vão ter mais tempo para se formar, o que movimenta os negócios de educação e, ao mesmo tempo, aumenta a produtividade do trabalhador, que vai estar melhor formado e tudo mais. Vão ter mais tempo para cuidar da saúde, para cuidar da família. Então, de um modo geral, a gente imagina e espera um impacto positivo em vários negócios que vão crescer pelo aumento dessa demanda dos trabalhadores que terão mais tempo. Além disso, Luciana e Luciana, é importante dizer que nós vamos ter melhorias no ambiente do trabalho. Trabalhadores mais assíduos, que vão ter mais tempo para cuidar da sua saúde, portanto vão estar menos licenciados por problemas de saúde. Só para você ter ideia, no ano passado, em 25, foram mais de 500 mil trabalhadores e trabalhadoras afastados por problemas de saúde, né? Rotatividade menor, uhum. E gente mais descansada, que se educa mais, vai ter maior produtividade. Então a gente acha que o impacto é positivo. Agora, evidente, o presidente Lula está de olho para encontrar aqueles negócios, especialmente os pequenos e os médios, que possam ter algum impacto, vamos dizer, mais pesado. E aí nós estamos preparando medidas para ajudar esses empresários a passarem por essa mudança.
4: Ministro, a gente tem aqui uma pergunta de uma empresária de Brasília. Ela quer saber se o Ministério vai ajudar os empresários nessa transição. Vamos ouvi-la.
13: Meu nome é Carolina Celidônio, sou empresária, moro em Brasília. Ministro, boa noite. A pergunta é como o Ministério vai ajudar o microempresário na transição da escala 6x1 para a escala 5x2?
12: Olha, Carolina, a gente está olhando isso de perto e aí tem uma série de medidas. Então, em primeiro lugar, reforçar as medidas que já estão em curso, não é, Carolina? Assim, desenrola dois, vocês acabaram de mencionar. É a primeira vez na história do Brasil que um governo federal entra em campo para reduzir as dívidas das sociedades, as dívidas das empresas, as dívidas das famílias, não é? Estamos indo para a segunda edição agora. Esse governo fez as maiores linhas para pequenos negócios. A primeira vez que tem uma linha específica para negócios que faturam até R$ 360 mil, pequenas empresas. o Procred 360, o Pronamp, então ampliação do ambiente de crédito. Fora isso, nós estamos pensando em algumas ações específicas para as microempresas. Aí duas coisas importantes. Em primeiro lugar, estamos pensando o que a gente pode fazer para melhorar o ambiente do MEI. Né? É a possibilidade de aumentar o teto, permitir que, né, microempresários que faturem um pouco mais possam continuar no MEI, eventualmente a possibilidade de contratar mais. Nós estamos estudando uma série de soluções para o empreendedor e para a empreendedora micro individual que tem essa atividade tão importante para o país. São 18 milhões de brasileiros aqui. E fora eventuais ponderações, processos de transição que também vão ser estudados no tempo certo. Então agora é focar na aprovação do Senado e o governo continuar na preparação das medidas para que esse público possa sair bem, sair de forma positiva dessa mudança.
3: Ministro, o senhor falou do Desenrola, o Desenrola 2.0, que tem um braço aí voltado para os pequenos negócios, né? Como é que os micro, pequenos e médios empresários podem renegociar as dívidas?
12: Olha, primeiro vamos olhar o que é o Desenrola, porque é uma ideia super bacana que o presidente Lula trouxe, né? Você não me perguntou disso, mas um comentário rápido. Desenrola tem uma parte importante para as pessoas físicas. Como um pedaço importante dos empreendedores brasileiros são empreendedores informais, esse Desenrola afeta também os empreendedores. Lá, Luciana, os empreendedores, as famílias, têm descontos de 30% a 90% das suas dívidas, juros pequenininho, de 1,99%, e prazos alongados para pagar. Como é que é o Desenrola pessoas jurídicas? Como é que vai funcionar o Desenrola para as empresas? Aliás, como é que funciona? A gente fechou agora o ciclo de um mês do Desenrola. Uhum. Primeiro lugar, o presidente Lula dá uma linha de crédito para que o sujeito, o empresário, saia de uma dívida cara e possa ir para uma dívida barata. Então, a pessoa pegou lá os juros do cartão de crédito, o cheque especial, o empréstimo pessoal, uma dívida de 10 mil reais em um ano pode ter virado 45, 46, 50 mil reais. Multiplica até 5 vezes a dívida em um ano. No Desenrola, essa pessoa pega um crédito barato com juros de Selic mais 5, ou seja, no máximo 20% ao ano, que é bem baixo para o Brasil, quer dizer, os 10 mil reais lá viram 11, 12, até 2 anos de carência, ou seja, a pessoa pega o crédito, fica 2 anos para começar a pagar, e depois que ela começa a pagar, ela tem até 8 anos para pagar. Então, é de mãe para filho aqui o modelo do Desenrola para permitir que esses negócios que se endividaram muito no passado possam recuperar o seu fôlego para investir e gerar emprego. Ó, com um mês de programa, Luciana, a gente já tem mais de 10 bilhões emprestados para essas pequenas e médias negócios no Pronamp e no Procred. São 60 mil operações de Pronamp, que são as empresas um pouquinho maiores, mais de 18 mil operações do Procred. Então, até aqui o programa, nós estamos trabalhando, estamos focados, mas até aqui o programa é um sucesso.
4: Ministro, a gente tem mais uma pergunta aqui de um ouvinte sobre esse tema. Vamos ouvir.
14: Meu nome é Carla Carnevale Gomes, sou proprietária de uma padaria em Eldorado do Sul, Rio Grande do Sul. E eu tenho uma dúvida, quem está com o nome sujo ou com o CNPJ negativado vai conseguir acessar o Desenrola com facilidade?
12: Olha, Carla, na verdade o Desenrola é pensado especialmente para essa pessoa. Se você está com esse problema, conhece algum empresário que está com esse problema, estimule a pessoa a buscar o Desenrola. Porque a ideia é exatamente essa, que a pessoa tem um crédito barato. Ô Luciano, por que que esse crédito é barato? Olha, vejam que interessante o modelo criado pelo governo presidente Lula. Porque o governo garante a dívida. Uhum. Por que um empréstimo é tão caro para um pequeno empresário? Porque ele não tem bem, ele não tem dinheiro no banco. Minha avó dizia assim, só consegue empréstimo quem não precisa, né? A pessoa que precisa não tem como garantir o débito. Por que esse empréstimo é barato? Porque o governo garante o débito. Diz, banco, pode emprestar lá para dona Carla, dona da padaria, que se ela não pagar, eu pago. E isso permite que o modelo tenha juros menores. Então, esse programa, o Desenrola, é focado sim para aqueles que estão com o nome sujo, que estão negativados, que estão com dívidas bancárias. Basta que o empresário ou a empresária procure o seu banco e diga que quer entrar no Desenrola, entenda os termos e avance nessa contratação que se dá diretamente no banco que é detentor da dívida.
3: E já tem um balanço, o senhor falou 10 bilhões de reais pelo Pronamp e pelo Procred, que emprestam esse dinheiro para as pessoas, né? E tem um balanço de mais?
12: É isso, acho que... É, veja, nós disponibilizamos um recurso grande, né, de garantia. O recurso pode chegar a 10 bilhões de reais da parte do governo, que vai permitir empréstimos de até 60 bilhões de reais, é bastante dinheiro. E os dados que a gente tem hoje, aliás, os dados estão fresquinhos aqui, a gente acabou de levantar. São dessa ordem, quer dizer, são mais de 10 bilhões emprestados já. É, no Pronamp, o Pronamp é aquela empresa um pouquinho maior, que pode faturar até 4,8 milhões de reais por ano. Uma empresa grande já. No Pronamp são 60 mil operações já, mais de 60 mil operações. E no Procred, que essa é uma linha que a gente tem especial carinho, porque foi criada pelo presidente Lula para as empresas menores, que faturam até 360 mil reais por ano, 30 mil reais por mês. No Procred, a gente tem mais de 18 mil empresas que já buscaram essa linha de apoio, para que, como eu disse, possam limpar seus nomes e voltar a investir, gerar emprego e fazer o Brasil crescer.
4: Ministro, agora a gente recebeu também perguntas de microempreendedores individuais. O Ideraldo, do Acre, quer saber sobre o teto de faturamento do MEI. Vamos ouvir.
15: Senhor ministro, meu nome é Ideraldo Gomes, moro na cidade de Chapuri, estado do Acre. Atualmente eu sou MEI e eu queria lhe perguntar se há perspectiva do teto subir, que hoje é de 81 mil, se há perspectiva do teto subir mais.
12: Ó, o Ideraldo está bem informado e está acompanhando os debates nacionais importantes aí. Primeiro assim, Ideraldo, primeiro só fazer um comentário rápido sobre o MEI. O MEI é uma criação do presidente Lula, né? O que faz o MEI? É uma revolução social no Brasil, porque são 18 milhões de brasileiros que estavam na renda informal, que, portanto, não tinham um comprovante lá para poder alugar uma casa, não tinham um comprovante para tomar um empréstimo. Se fosse lá a senhora que faz a tapioca de manhã, se acidentasse, ela não tinha auxílio doença. Se fosse a manicure e engravidasse, ela não tinha auxílio maternidade. Então, o que fez o presidente Lula? Criou um microempreendedor individual, botando todo o sistema de previdência à disposição dessas pessoas. Então, todos os direitos previdenciários que um celitista tem, eles passaram a ter também, formalizando a renda e gerando um CNPJ. Portanto, é uma revolução criada pelo presidente Lula lá no segundo mandato dele. Qual que é o pleito da categoria hoje, Luciano? É que há muitos anos esse teto tem um limite de quem pode ser MEI. Como é um modelo muito facilitado, a pessoa... Um empreendedor no Brasil há 10 anos, antes do MEI, tinha que pagar 15 tributos para empreender. Agora ele paga R$80 por mês, uma vez só, uma única guia. Como é muito facilitado, tem um limite. Só pode entrar no MEI quem fatura até 81 mil. Mas faz mais de 10 anos que esse limite não é atualizado. Os governos passados esqueceram o MEI, negligenciaram o MEI. Então o presidente Lula determinou que o governo ache uma solução. Essa solução tem que ser feita com cuidado, porque tem impacto fiscal e o compromisso do presidente Lula com a saúde fiscal do Brasil é total. Mas nós estamos em fase final de análise, quero dizer lá para o nosso amigo do Acre, que nos próximos dias a gente deve ter uma proposta para melhorar, facilitar e permitir que esses MEIs cresçam ainda mais em faturamento.
3: Então a gente vai estar esperando, ministro. A gente conversou aqui com Paulo Pereira, que é ministro do empreendedorismo, da microempresa, da empresa de pequeno porte. Muito obrigado aqui pela sua participação na Voz do Brasil.
12: Obrigado, ó, foi rápido, valeu demais. Quero voltar outras vezes. É um prazer estar com vocês.
4: Atendimento para a população e formação de médicos especialistas.
3: Foi inaugurado hoje o Hospital Universitário de Catalão, em Goiás, que vai atender mais de 1,5 milhão de pessoas da região.
4: O presidente Lula esteve na inauguração e também visitou o Hospital Universitário de Rio Verde, que tem sido referência em inovações tecnológicas no SUS.
16: O novo Hospital Universitário da Universidade Federal de Catalão vai atender 56 municípios da região centro-sudeste de Goiás, beneficiando mais de 1 milhão e 500 mil pessoas. A estrutura tem capacidade para 166 leitos de internação, incluindo UTI adulto e neonatal, e conta ainda com salas cirúrgicas, obstétricas, de endoscopia, consultórios ambulatoriais e parque de diagnóstico por imagem completo. Para iniciar as atividades, o Hospital Universitário recebeu 67 milhões de reais do governo federal. E para o custeio da unidade, o Ministério da Educação vai garantir um repasse anual de 261 milhões de reais. O presidente Lula destacou a importância da parceria para concluir projetos como este.
17: Muitas vezes as prefeituras ou o próprio estado, às vezes, têm condições de fazer um hospital. Mas o problema da saúde, o mais simples é o hospital. O que é difícil é comprar as máquinas que precisa e o custeio do hospital. E aí é que entra a complacência democrática. É estabelecer que um ente sozinho não consegue fazer as coisas, então é preciso juntar prefeito, governo do estado, presidente da república e Deus para que a gente atenda aos interesses do povo desse país.
16: Além de garantir atendimento a quem precisa, o Hospital Universitário de Catalão vai ampliar a formação de médicos. Com mais especialistas, a expectativa é reduzir o tempo de espera por consultas, exames e cirurgias na região. A medida integra o programa agora tem especialistas do Ministério da Saúde. O ministro da pasta, Alexandre Padilha, comentou os resultados do programa pelo país.
18: O Agora Tem Especialista, que criou uma tabela de financiamento que é 3 vezes maior do que a antiga tabela SUS, que permitiu que hospitais privados pudessem abrir as portas para atender os pacientes do SUS, que faz investimentos como esse que nós estamos fazendo aqui, nesse um ano, 2025, nós batemos o recorde de cirurgias eletivas pelo SUS, 14 milhões e 900 mil cirurgias pelo SUS.
16: Também nesta terça-feira, o presidente Lula visitou o Hospital Municipal Universitário de Rio Verde. A unidade se tornou referência em inovação na rede pública de saúde e realizou este ano a primeira cirurgia robótica pelo Sistema Único de Saúde da região. Reportagem Gabriela Noronha.
3: E pela manhã, o presidente Lula esteve em Catalão para inaugurar a nova sede do Instituto Federal Goiano.
4: O novo local ampliou a capacidade de atendimento e substituiu o imóvel anterior, que era alugado.
19: Foi com base na qualidade de ensino que o estudante Heitor Martinez de Andrade escolheu o Instituto Federal de Catalão para fazer o curso de técnico em informática integrado ao ensino médio. Agora, com as instalações novinhas, ele conta que está ainda mais animado.
20: A gente não tinha várias coisas básicas. Era um lugar muito remoto, aqui já é um lugar bem mais próximo do centro urbano. Está tudo no prédio novo, contribui muito para a gente se dedicar para a aprendizagem.
19: A nova sede do Instituto Federal Goiano recebeu 6 milhões e meio de reais em investimentos do novo PAC, que financiaram mais de 70% do valor total da obra. A unidade de Catalão já conta com mais de 2.800 matrículas. A previsão é que outras 800 vagas sejam oferecidas com a contratação de mais servidores e a abertura de novos cursos até o ano que vem. A nova estrutura também fortalece projetos de pesquisa desenvolvidos pelo campus. Um deles busca criar rotas tecnológicas para o processamento de minerais críticos e terras raras, extraídos do Complexo Mineral de Catalão. O ministro da Educação, Leonardo Barchini, falou sobre o potencial dos institutos federais.
21: Que educação pública gratuita de qualidade quer dizer soberania, quer dizer que nós vamos preservar as nossas terras raras, os nossos minerais críticos, o meio ambiente.
19: Em todo o estado de Goiás, há 14 campi do Instituto Federal, que oferecem 236 cursos e contam com mais de 30 mil alunos matriculados. No Brasil, os IFES possuem 36 sedes próprias, com investimento de mais de 430 milhões de reais por meio do novo PAC. O presidente Lula ressaltou a importância da educação na transformação do país.
17: Não tem saída se a gente não investir na educação. O que a gente vai investir hoje é retorno financeiro amanhã, é retorno cultural.
19: Durante a cerimônia, o Ministério da Educação lançou um edital que vai financiar a participação de estudantes em competições científicas nacionais e internacionais. A iniciativa busca ampliar oportunidades para jovens pesquisadores e incentivar a produção científica em todo o país. De Catalão, em Goiás, Luana Karen.
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3: A China reconheceu todo o território brasileiro livre da febre aftosa sem vacinação.
4: A decisão foi anunciada durante a visita do ministro das Relações Exteriores, Mauro Vieira, a Pequim.
3: O Brasil não registra há 20 anos casos de febre aftosa, uma doença viral altamente contagiosa que afeta animais bovinos, suínos, caprinos e ovinos.
4: E essas foram as notícias do Governo do Brasil.
3: Uma realização da Secretaria de Comunicação Social da Presidência da República.
4: Com produção da empresa Brasil de Comunicação.
3: Fique agora com as notícias do Poder Judiciário e do Congresso Nacional. Uma boa noite.
4: Boa noite para você e até amanhã.
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1: Você vai ouvir agora notícias do Poder Judiciário.
5: STF determina que a União elabore plano de retirada do garimpo ilegal do território Cinta Larga.
23: Para o STJ, ação coletiva é inadequada para

0: ocorrência das atividades ilegais na região.
1: De acordo com a decisão, o documento deverá prever a atuação dos órgãos federais e estaduais competentes.
0: Após ser solicitado ao relator e aprovado, o plano deverá ser executado no prazo máximo de 60 dias corridos.
1: Ação coletiva é via inadequada para discutir suposto abuso em reajuste na locação de veículos para motoristas de aplicativo.
0: Essa conclusão é do STJ, Fátima Uchoa.
2: O Sindicato dos Motoristas de Aplicativo do Estado ajuizou ação coletiva contra uma empresa que atua na locação de veículos para a categoria, pedindo o reconhecimento do caráter abusivo dos reajustes e que a empresa fosse proibida de aplicar novos aumentos e de cancelar os contratos, além de ter de indenizar por dano moral coletivo. O processo foi extinto sem resolução do mérito, o que foi mantido pela terceira turma do STJ. Segundo a relatora ministra Nancy Andrighi, a ação coletiva não é cabível, pois é preciso analisar individualmente as condições de cada contrato, o que afasta a existência de um mesmo fato gerador capaz de atingir várias pessoas de maneira semelhante.
1: Um técnico de segurança do trabalho que foi agredido por um colega durante o expediente deverá ser indenizado em R$30 mil.
0: Para o TST, a empresa tem obrigação de manter um ambiente de trabalho saudável. Larissa Batista.
3: De acordo com o boletim de ocorrência, a agressão ocorreu porque o técnico de segurança do trabalho havia identificado que um dos trabalhadores estava com o uniforme rasgado e sem itens obrigatórios de segurança. As instâncias anteriores condenaram a construtora ao pagamento de R$30 mil e converteu o pedido de demissão em rescisão indireta. No TST, a condenação foi mantida, uma vez que a empresa responde por atos praticados pelos empregados durante o expediente e tem o dever de garantir um ambiente seguro, prevenindo situações de violência e preservando a integridade física e psicológica dos trabalhadores. A decisão foi unânime e ainda cabe recurso.
1: Justiça condena município de Santana, no Amapá, a recuperar muro de arrimo na área portuária.
0: A decisão atende um pedido do MPF, Vanessa Pereira.
4: Segundo laudos da Defesa Civil, o muro entrou em colapso e oferece riscos humanos, patrimoniais e ambientais. Na sentença, a Justiça determinou que a Prefeitura de Santana realize a reforma da estrutura e garanta a segurança do muro de arrimo. Além disso, o município deve apresentar em até 2 meses laudo técnico e plano de recuperação que indiquem de forma precisa o estado atual da estrutura e as reformas e os reparos necessários. Após essa etapa, as obras devem começar e terminar em até 4 meses, sob pena de multa diária de R$10 mil.
1: A Justiça Federal determinou que a União adote as medidas necessárias para regularizar a situação migratória de 16 indígenas da Argentina que estão residindo em Itapiranga, Santa Catarina.
0: O pedido foi feito pela Defensoria Pública da União, que alegou que o grupo não tem nenhum documento de identidade.
1: Segundo a decisão, a Polícia Federal deve admitir a autodeclaração do grupo como elemento inicial de identificação.
0: Também deverá ser realizado, no prazo de 60 dias, o atendimento individualizado dos interessados com o objetivo de viabilizar a presença dos indígenas e a coleta dos elementos necessários para a identificação do grupo.
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1: Boa noite.
0: Uma boa noite e até amanhã.
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1: Eu sou Paula Groba.
2: E eu sou Humberto Pinheiro.
1: E estes são os destaques de hoje do Jornal do Senado, que começa agora.
2: Senado derruba a resolução do CONANDA sobre atendimento a menores de 14 anos vítimas de violência sexual.
1: Fim da escala 6x1, Davi Alcolumbre afirma que proposta sobre redução de jornada de trabalho passará por comissões antes do plenário.
2: Projeto apresentado no Senado muda regras para a criação de CPIs e análise de denúncias contra ministros do Supremo.
1: Boa noite.
2: Boa noite.
1: As regras para o atendimento de crianças e adolescentes vítimas de violência

0: violência sexual podem mudar. O Senado aprovou a revogação, ou seja, o cancelamento de uma resolução do CONANDA, o Conselho ligado ao Ministério dos Direitos Humanos e Cidadania, que orientava órgãos públicos e profissionais da rede de proteção sobre como acolher essas vítimas.
1: A norma também tratava dos procedimentos em casos de gravidez decorrente de estupro e do acesso ao aborto previsto em lei. O texto segue agora para promulgação. Mais informações com Rodrigo Rezende.
2: A resolução do Conselho Nacional dos Direitos da Criança e do Adolescente, o CONANDA, traz diretrizes para atendimento de crianças e adolescentes vítimas de violência sexual. O texto também trata da garantia da interrupção legal da gravidez quando esta for decorrente de estupro. A resolução diz que a interrupção legal da gestação é um direito humano de crianças e adolescentes vítimas de violência sexual e que a ausência dos pais ou responsáveis legais não impede o pleno exercício do direito à informação de crianças e adolescentes, sendo obrigatório que todas as informações e esclarecimentos sobre a interrupção da gestação sejam fornecidas de forma clara e acessível. A relatora da proposta, que susta a resolução, senadora Damaris Alves, do Republicanos do Distrito Federal, argumenta que partes do texto deveriam ter sido elaboradas pelo Congresso e não pelo CONANDA, e por isso ele deve ser cancelado.
3: Fazer uma outra resolução sem extrapolar as questões constitucionais que o CONANDA extrapolou. É isso que nós estamos questionando aqui.
2: Ainda de acordo com a resolução, o acesso à interrupção legal da gestação no caso de crianças e adolescentes vítimas de estupro não dependeria da feitura de boletim de ocorrência relativo à situação de violência sexual e de decisão judicial autorizativa do procedimento.
0: E uma substância tóxica ainda presente em tintas e materiais de revestimento poderá ter o uso ainda mais restrito no Brasil. O Senado aprovou um projeto que reduz para 90 partes por milhão o limite de chumbo permitido nesses produtos, reforçando a proteção da saúde de trabalhadores e consumidores. O texto alinha o Brasil aos padrões internacionais de proteção à saúde.
1: A exceção vale para tintas de uso industrial e marítimo, como as utilizadas para prevenir corrosão e ferrugem. A proposta estabelece penalidades a quem descumprir as regras, como notificação, produto apreendido ou multa com valor equivalente ao da mercadoria apreendida. O texto segue agora para a sanção presidencial.
0: A proposta que reduz a jornada de trabalho e garante 2 dias de descanso semanal, também conhecida como fim da escala 6x1, passará por debates no Senado antes da votação. O presidente da Casa, Davi Alcolumbre, afirmou que o texto aprovado pela Câmara dos Deputados será analisado pelas comissões temáticas antes de chegar ao plenário. Segundo ele, por afetar diretamente trabalhadores, empresas e a economia do país, a medida exige um debate amplo e aprofundado com todos os setores envolvidos.
1: Ao anunciar uma reunião com líderes partidários para discutir o tema na próxima semana, Alcolumbre destacou que cabe ao Senado aperfeiçoar propostas de grande impacto social e econômico, e não apenas confirmar decisões já tomadas pela Câmara.
4: Essa proposta vai ter que tramitar nas comissões. Não é razoável que a Câmara dos Deputados passe 5 meses debatendo um assunto muito relevante para o Brasil e o Senado Federal seja obrigado a carimbar um texto aprovado na Câmara. Seria muito razoável se o Senado pudesse melhorar um texto com essa importância. Se os senadores pudessem debater um assunto dessa envergadura com calma, sem assodamento, sem pressa.
0: E antes de se posicionar sobre a tarifa extra de 25% proposta pelos Estados Unidos para produtos brasileiros, o Senado deve ouvir o setor produtivo.
1: O presidente da Comissão de Relações Exteriores, senador Nelson Tradi, defendeu a análise de dados concretos sobre os impactos da medida. Segundo ele, o momento exige cautela. Repórter Raíssa Abreu.
5: A proposta de uma nova tarifa, que ainda precisa ser aprovada pelos Estados Unidos, veio dias depois do anúncio de que o governo Trump havia classificado o primeiro comando da capital, o PCC, e o Comando Vermelho como organizações terroristas. O senador Nelsinho Tradi, do PSD de Mato Grosso do Sul, que é presidente da Comissão de Relações Exteriores, não descarta o envio de uma missão diplomática, institucional e apartidária aos Estados Unidos.
6: Não é uma pauta de governo ou de oposição, é uma pauta de Estado. Quanto menos contaminação política eleitoral tiver nesse momento, melhor vai ser para o país.
5: A proposta dos Estados Unidos sobre novas tarifas ainda depende de consulta pública e de uma audiência prevista para julho. O tema faz parte de investigação que concluiu que algumas práticas brasileiras, como o uso do PIX, seriam prejudiciais ao comércio estadunidense.
0: Quem vende um imóvel no Brasil pode pagar menos imposto no futuro. Um projeto em análise no Senado autoriza a atualização anual do valor de imóveis declarados no imposto de renda pela inflação oficial do país.
1: Com isso, o contribuinte reduziria a diferença entre o valor de compra e o de venda do bem, diminuindo a cobrança do imposto sobre o ganho de capital. A reportagem é de Alexandre Campos.
7: De acordo com a proposta do senador Flávio Arnes, do PSB do Paraná, o ajuste no valor do imóvel poderá ser feito com os índices anuais do IPCA a partir de 1º de janeiro de 1996. Com o exemplo de um imóvel que na aquisição em 2002 custou R$100 mil e foi vendido em 2026 por R$600 mil, Flávio Arnes explicou que, pela regra atual, sobre o ganho de capital de R$500 mil, será aplicada a alíquota de 15%, o que representa um imposto de R$75 mil.
8: Qual que é a nossa proposta de mudança? Valor de compra em 2002, R$100 mil. Valor de venda em 2026, R$600 mil, pela correção inflacionária do valor do imóvel desde sua aquisição, R$400 mil. O ganho de capital será de R$200 mil. O imposto será 15% sobre R$200 mil, ou seja, R$30 mil é uma redução de R$45 mil.
7: Outros dois projetos apresentados recentemente permitem a dedução de gastos com a aquisição de aparelhos auditivos, lentes de contato corretivas e óculos de grau, inclusive a armação, da base de cálculo do imposto de renda.
0: Outro projeto apresentado no Senado propõe mudanças em decisões que hoje ficam concentradas nas mãos do presidente da Casa. A proposta estabelece prazos e prevê a participação de órgãos colegiados na análise de pedidos de criação de comissões parlamentares de inquérito, as CPIs, e de denúncias por crime de responsabilidade contra ministros do Supremo Tribunal Federal.
1: Atualmente, cabe ao presidente do Senado decidir sozinho sobre essas questões. A reportagem é de Marcela Diniz.
9: De acordo com o projeto, o presidente do Senado terá 5 dias para verificar se o pedido de criação de CPI atende os requisitos constitucionais e regimentais. Se estiver tudo ok, o documento deverá ser lido na sessão seguinte ao término do prazo e, a partir daí, a CPI deverá ser instalada em até 10 dias. Caso o presidente não se manifeste, caberá ao primeiro vice-presidente do Senado fazê-lo e, na falta do vice, a mesa do Senado votará o pedido dentro de 5 dias. O autor do projeto, senador Isalci Lucas, do PL do Distrito Federal, critica a concentração de poderes na figura do presidente do Senado e argumenta que a definição de prazos é necessária para que as CPIs cumpram seu papel de ser instrumento das minorias para a investigação de irregularidades.
10: Nenhum direito constitucional pode depender da boa vontade de uma única pessoa. Quando a Constituição garante um instrumento de fiscalização, este instrumento precisa funcionar.
9: No caso de denúncia contra ministro do Supremo Tribunal Federal, o projeto dá 15 dias de prazo de análise para o presidente do Senado. A rejeição só se dará por voto da maioria absoluta da mesa diretora.
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1: Edição de Paula Groba. Trabalhos técnicos de Eliseu Caires. O Jornal do Senado fica por aqui. Acompanhe agora as notícias da Câmara dos Deputados. Boa noite.
0: Boa noite e até amanhã.
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13: Atuação na Defensoria pode dar desconto no FIES a estudantes de direito.
14: Avança nas comissões a criação de carteira de identificação oncológica.
13: Projeto determina fornecimento de alimentação ao empregado doméstico.
14: Boa noite. Projeto em discussão na Câmara torna obrigatório o fornecimento de alimentação aos empregados domésticos. Confira os detalhes com o repórter Luiz Cláudio Canuto.
15: A Comissão de Trabalho da Câmara aprovou o projeto que obriga o fornecimento de alimentação ou vale-refeição para empregados domésticos. O texto estabelece a responsabilidade do Poder Executivo em regulamentar as condições e os valores dos benefícios. A proposta da deputada Denise Pessoa, do PT do Rio Grande do Sul, muda a lei que regulamenta o trabalho doméstico. A relatora, deputada Érica Hilton, do PSOL de São Paulo, foi favorável à proposta.
16: Para que a trabalhadora ou o trabalhador doméstico possa adquirir a sua própria alimentação, possa se alimentar. Hoje nós não temos nenhuma legislação, nem a CLT prevê esse tipo de alimentação em natura ou via ticket ou algum fornecimento de vale refeição. E isso escancara um Brasil profundo de desigualdade, um Brasil profundo que estabeleceu os parâmetros e as relações do trabalho doméstico ancorado numa relação praticamente escravocrata do que é esse trabalhador dentro da sua casa. Como é que essa trabalhadora, como eu coloquei no meu voto, muitas vezes fazendo a alimentação daquela família, quando se trata, né, de estar na casa de família, não tem a garantia de poder se alimentar com aquele alimento.
15: Érica Hilton lembrou que desde 2006, uma lei passou a proibir ao empregador doméstico descontar do salário alimentação, roupas, higiene e moradia, além de despesas de transporte, hospedagem e alimentação em caso de acompanhamento em viagem. O projeto ainda vai ser analisado pela Comissão de Constituição e Justiça. Para virar lei, a medida precisa ser aprovada pela Câmara e pelo Senado. Da Rádio Câmara de Brasília, Luiz Cláudio Canuto.
12: Economia.
13: O Wellington Prado, do PSD, condena o reajuste da tarifa de energia elétrica autorizado para Minas Gerais e afirma que a população está sendo penalizada com aumentos acima da inflação. Segundo ele, consumidores, comerciantes, indústrias e produtores rurais serão afetados pela medida.
14: O Wellington Prado questiona ainda a qualidade dos serviços prestados pela empresa responsável, citando interrupções frequentes no fornecimento de energia. O parlamentar defende mais fiscalização do setor e anuncia iniciativas para contestar o reajuste e cobrar melhorias no atendimento.
12: Trabalho.
13: Luiz Lima, do Novo do Rio de Janeiro, critica o fim da escala 6x1 e questiona os possíveis efeitos da medida sobre a informalidade, os custos das empresas e a geração de empregos. Para o deputado, a mudança foi aprovada sem debate aprofundado sobre seus impactos econômicos.
14: Luiz Lima também compara indicadores econômicos do Brasil com os de outros países, destacando diferenças de salários e carga tributária. O parlamentar manifesta preocupação com a perda de competitividade da economia brasileira e com a transferência de empresas para países vizinhos.
13: Durante viagem ao Maranhão, Rubens Pereira Júnior, do PT, declara que recebeu congratulações por votar pela redução da jornada de trabalho. O deputado reforça que o projeto é mais uma medida do governo que tem como foco o segmento mais vulnerável da população.
14: Rubens Pereira Júnior também relata visitas a lideranças políticas dos municípios de Brejo, Buriti, São Mateus e Lagoaçu. Ele se coloca como um canal para as demandas dos servidores municipais e das comunidades do interior junto à Câmara.
12: Comissões.
13: Deputados querem alterar a CLT para aumentar a proteção de trabalhadores estáveis. O repórter José Carlos Oliveira nos explica as mudanças.
17: Trabalhadores com estabilidade provisória no emprego poderão ter nova proteção na consolidação das leis do trabalho, a fim de evitar injustiça nos casos de demissão por justa causa. A medida beneficia, por exemplo, gestantes e dirigentes sindicais que têm direito à estabilidade temporária na CLT. As alterações constam de projetos de lei dos deputados Ivan Valente, do PSOL de São Paulo, e Vicentinho, do PT de São Paulo, organizados em texto único do relator na Comissão de Trabalho da Câmara, deputado Bongás, do PT do Rio Grande do Sul.
18: O projeto exige, a partir do momento em que foi, por parte da patronal, dito que está, sob justa causa, esse trabalhador com estabilidade demitido, no máximo em até 10 dias, ele precisa abrir o inquérito. Aberto o inquérito, passa então a ter a defesa e, em confirmando a justa causa, aí efetivamente está consolidado, ele vai ser afastado. Mas, se o trabalhador conseguir provar que a justa causa estava incorreta, a empresa vai ser obrigada a mantê-lo no emprego e a pagar o seu salário.
17: Atualmente, a CLT já prevê a apuração de falta grave para demissão por justa causa, mas não determina a obrigatoriedade do inquérito. Já a proposta da Câmara diz que o empregador deverá apresentar reclamação por escrito contra o trabalhador à vara ou ao juízo de direito dentro de 10 dias. A demissão só será efetivada após decisão definitiva da Justiça. Bongás explica o quadro atual que ele espera ver superado após a transformação dessa mudança em lei.
18: Trabalhador que tem estabilidade no emprego não pode ser demitido, e nem mais distante. Mas num caso de demissão de justa causa, o que que acontece hoje, tradicionalmente? O empregador demite e não abre um inquérito para que possa justificar e para que o trabalhador possa se defender. E aí essa pessoa passa a não receber salário, fica meio no anonimato. Se é um dirigente sindical que tem estabilidade no emprego, vai ao sindicato, mas ele não pode estar na empresa, não recebe salário, o sindicato tem que administrar essa situação. Então algo totalmente injusto.
17: A proposta que protege gestantes e trabalhadores com estabilidade sindical em caso de demissão por justa causa está em análise agora na Comissão de Constituição e Justiça. Se for aprovado na CCJ, poderá seguir diretamente para análise do Senado, sem necessidade de votação no plenário da Câmara. Da Rádio Câmara de Brasília, José Carlos Oliveira.
12: Desenvolvimento Regional.
19: Daniele Paulino, do Republicanos, cobra do governo da Paraíba a interiorização do atendimento às pessoas com deficiência, evitando que tenham que viajar longas distâncias até a capital para tratamentos básicos e especializados.
20: Daniele Paulino defende também um projeto de sua autoria para federalizar a rodovia de ligação entre Café do Vento, Sapé e Guarabira, facilitando o fluxo regional. Ele convoca os deputados do estado a incluir a região do Brejo Paraibano no orçamento federal, garantindo mais recursos para a população.
19: Átila Lins, do PSD, considera que a agenda do governo federal produziu avanços para o Amazonas. O deputado cita a entrega de moradias do Minha Casa Minha Vida em Manaus e as ações voltadas à recuperação da BR-319, corredor que integra o Amazonas ao restante do país.
20: Átila Lins também destaca investimentos em infraestrutura, como a construção do porto da Manaus Moderna e a retomada do programa Luz para Todos. Para ele, as iniciativas abrem perspectivas positivas para o desenvolvimento do interior do estado.
12: Transportes.
19: Charles Fernandes, do PSD da Bahia, critica a decisão da Azul de reduzir a capacidade dos voos regionais que atendem Guanambi. O deputado afirma que a companhia trocou uma aeronave maior por outra de 9 lugares, apesar de a antiga operação registrar cerca de 70% de ocupação.
20: Charles Fernandes aponta que a Azul adotou medida semelhante para voos em Vitória da Conquista. Ele cobra providências do governo federal contra a concentração do mercado aéreo, alegando que a situação encarece passagens e compromete investimentos no interior da Bahia.
12: Agricultura.
19: Padre João, do PT de Minas Gerais, critica o uso de agrotóxicos e pede que o Congresso incentive os bioinsumos e a produção orgânica. Segundo ele, substâncias proibidas seguem presentes na produção agrícola brasileira, ameaçando exportações e impactando a saúde pública.
20: Padre João afirma que a União Europeia e a China já teriam rejeitado produtos brasileiros por apresentarem resíduos de agrotóxicos. O parlamentar reforça ainda que o uso dessas substâncias provoca o desequilíbrio ambiental e pode contaminar lençóis freáticos.
12: Educação.
19: Formados em direito que atuarem na Defensoria Pública podem ter desconto no FIES. A repórter Júlia Lopes explica como será o abatimento.
21: Pessoas formadas em direito poderão ter desconto de 1%, incluídos juros, no saldo devedor do FIES, o Fundo de Financiamento ao Estudante do Ensino Superior. O projeto aprovado na Comissão de Educação da Câmara dos Deputados se aplica àqueles que prestarem serviços à Defensoria Pública. A proposta inclui esse grupo na Lei do FIES, que atualmente prevê o abatimento desse valor no saldo devedor para professores efetivados da rede pública de educação básica, graduados em licenciatura e com jornada mínima de 20 horas semanais. Médicos de família das Forças Armadas que atuam em regiões com carência de profissionais e também profissionais da saúde que trabalharam no Sistema Único de Saúde durante a pandemia da Covid-19. No texto, a prestação de serviços pelos graduados em direito deverá ser feita de forma não remunerada, com jornada mínima de 8 horas semanais. Para o relator, deputado Tiago Dejoaldo, de Sergipe, O projeto insere essas pessoas no mercado de trabalho e no futuro pode beneficiar outros cursos de graduação.
2: A gente fez um acréscimo ali no final do dispositivo de que isso vai depender da disponibilidade orçamentária do governo, então não é todo mundo que vai ter o acesso automático ao desconto, então vai ter essa regulamentação que o governo vai emitir para isso. Acho que abre inclusive portas para que outros cursos extremamente importantes como a área de medicina, a área de engenharia agronômica, engenharia civil, né, a gente possa estar colocando essa mão de obra também em setores públicos à disposição da sociedade.
21: O FIES é um auxílio financeiro aos estudantes para a realização de cursos de graduação em instituições privadas de ensino superior. Nos últimos 10 anos, o fundo beneficiou mais de 1 milhão de estudantes. Para isso, o Ministério da Educação, por meio do Fundo Nacional de Desenvolvimento da Educação, destinou um orçamento de quase 120 bilhões de reais desde 2015. O deputado Rafael Prudente, do MDB do Distrito Federal, autor da proposta, destacou que o desconto no saldo devedor do FIES, além de diminuir a dívida dos estudantes de direito, também contribuirá com a população que precisa de atendimento jurídico gratuito. A proposta segue agora em análise na Comissão de Finanças e Tributação. Da Rádio Câmara de Brasília, Júlia Lopes.
3: Eleições. Hildo Rocha, do MDB do Maranhão, critica o preconceito que, segundo ele, existe contra candidatos que possuem familiares na política. O deputado acredita que isso não deve ser utilizado como critério para desqualificar uma candidatura.
22: Hildo Rocha defende que a escolha de governantes deve considerar atributos como honestidade, capacidade de diálogo e experiência na administração pública. Ele afirma que esses critérios são mais relevantes do que a origem familiar dos candidatos.
3: Direitos Humanos. Luiz Couto, do PT da Paraíba, apresenta projeto para criar o Protocolo Nacional de Atendimento à Mulher, com foco na assistência humanizada às vítimas de violência e a garantia de atendimento ininterrupto em delegacias especializadas.
22: O congressista lembra a encíclica papal que trata da dignidade humana na era digital para defender o acolhimento contra a violência, tema de seu projeto. Para Luiz Couto, seu mandato, bem como o próprio parlamento, tem como função promover o bem comum e a justiça social.
3: Esporte. Marcos Braz, do PSDB do Rio de Janeiro, defende a aprovação de projeto que fortalece protocolos de proteção às mulheres em eventos esportivos e em grandes espetáculos. Ele reforça a importância da proposta com a proximidade da Copa do Mundo Feminina de Futebol no ano que vem no Brasil.
22: Marcos Braz pontua que o esporte deve ser tratado como investimento social, pela capacidade de reduzir a violência, afastar jovens das drogas e abrir oportunidades. Ele cita a experiência das Vilas Olímpicas do Rio de Janeiro como exemplo de ação integrada entre educação, saúde e segurança pública.
3: Saúde. Projeto que institui a carteira de identificação do paciente oncológico avança na Câmara. A repórter Maria Neves tem mais informações.
23: A Comissão de Constituição e Justiça analisa projeto que institui a carteira de identificação do paciente oncológico. Última etapa de avaliação do texto na Câmara dos Deputados. Na Comissão de Finanças e Tributação, a relatora, a deputada Daiane Bittencourt, do União do Ceará, argumentou que não cabia ao colegiado analisar a proposta, uma vez que ela não cria novas despesas para os cofres públicos. De acordo com o autor, deputado Enderson Pinto, do Pará, o documento vai facilitar o acesso de pessoas com câncer a serviços de saúde e outros benefícios, com garantia de atendimento prioritário e humanizado.
24: O objetivo principal é que essas pessoas tenham a possibilidade de uma identificação, né? Ter acesso, né? Em relação a buscar algum tipo de recurso para apoio e acompanhamento psicológico, assistencial, em uma situação de emergência, alguma situação de emergência também tem um atendimento prioritário. E com a identificação fica muito melhor. Você imagina um paciente oncológico, de repente, uma crise dentro de um metrô, dentro de um transporte público, de um ônibus, de um trem, e as pessoas não saberem. Com essa carteira de identificação, automaticamente, ele pode, as pessoas identificarem o que poderia ser feito naquele momento de uma emergência.
23: Anderson Pinto argumenta ainda que medidas de apoio a pacientes oncológicos se tornam cada vez mais necessárias devido ao aumento do número de casos da doença. Ele ressalta que a estimativa do Instituto Nacional do Câncer para o Brasil é de 600 mil novos diagnósticos em 2025. A proposta aprovada determina que caberá aos estados e municípios expedir a carteira. Para isso, o interessado deverá apresentar o requerimento e relatório médico com o código de classificação da doença. Dentre as informações que devem constar na carteira de identificação do paciente oncológico, além do nome e endereço, estão o número do documento de identidade, do CPF e do Cartão Nacional de Saúde. O texto prevê ainda que a identificação do paciente com câncer terá validade de 3 anos e deverá ser renovada no final desse prazo para a atualização dos dados. Em caso de doença incurável, a validade será indeterminada. Da Rádio Câmara de Brasília, Maria Neves.
12: Relações Exteriores.
4: Ayrton Faleiro, do PT do Pará, acusa lideranças da oposição de buscarem, junto aos Estados Unidos, apoio para retomar tarifas contra produtos brasileiros. O legislador afirma que a disputa eleitoral não pode servir de justificativa para medidas que prejudiquem a economia nacional.
20: Ayrton Faleiro defende a união do setor produtivo, dos trabalhadores e das instituições em torno da soberania brasileira. Ele avalia que o Executivo Federal deve enfrentar a pressão externa com diplomacia, firmeza e ampliação das relações comerciais do país.
4: Jorge Sola, do PT da Bahia, acusa integrantes da família Bolsonaro de atuar contra interesses nacionais. Na visão dele, defender medidas que prejudicam a economia brasileira e a soberania do país é característica de traidor da pátria.
20: Na visão de Jorge Sola, essas movimentações visam pavimentar o caminho para a entrega de riquezas naturais do país, como minerais críticos e terras raras. O deputado convoca os parlamentares a se unirem na defesa da independência econômica do Brasil.
12: Segurança Pública.
4: Silvio Antônio, do PL do Maranhão, é favorável à equiparação ao terrorismo feita pelos Estados Unidos em relação ao PCC e o Comando Vermelho. Segundo o deputado, a medida pode ampliar a cooperação internacional no enfrentamento ao crime organizado.
20: Silvio Antônio também afirma que a insegurança é uma das principais preocupações da população brasileira e cobra ações mais efetivas no combate às facções criminosas. O parlamentar relaciona episódios recentes de violência ao avanço do tráfico e à atuação de crime organizado.
4: Sargento Portugal do Podemos questiona os critérios da Polícia Militar do Rio de Janeiro para a promoção por ato de bravura. O parlamentar cita o caso de uma equipe que apreendeu 7 fuzis e teve o pedido negado, enquanto um ex-ajudante de ordens do ex-presidente da República recebeu parecer favorável após participar de uma ocorrência sem apreensões.
20: Na visão de Sargento Portugal, as honrarias da instituição não podem ser banalizadas ou influenciadas por proximidade política. O deputado cobra do comando da PM uma revisão técnica dos critérios de concessão e critica o uso eleitoreiro da segurança pública por gestores.
12: Justiça.
4: Heloísa Helena, da Rede do Rio de Janeiro, defende a instalação de uma CPMI para investigar irregularidades no Banco Master. A deputada afirma que a apuração pelo Congresso é necessária para impedir que o rombo na instituição seja tratado como algo natural.
20: Heloísa Helena alerta para o risco de a população pobre pagar a conta das perdas atribuídas ao Banco Master com a redução de recursos para serviços públicos. Ela aponta possível impacto nos orçamentos estaduais e municipais de áreas como saúde, educação, saneamento e emprego.
4: Rodrigo Hollenberg, do PSB do Distrito Federal, sustenta que o suposto esquema de fraude bilionária envolvendo BRB e Banco Master foi articulado pelo então governador do Distrito Federal, Ibanez Rocha. A afirmação é baseada em revelações atribuídas ao ex-presidente do Banco Regional de Brasília, Paulo Henrique Costa.
20: Rodrigo Hollenberg condena o empréstimo de 6 bilhões e meio de reais feito pela atual gestão para cobrir a perda de mais de 12 bilhões de reais provocada ao BRB. Ele pede que a Polícia Federal recupere o dinheiro desviado, evitando mais sacrifícios da população que já sofre sem serviços básicos.
4: Termina agora o Jornal Câmara dos Deputados, produzido pela Rádio Câmara. O programa teve trabalhos técnicos de Everson Urani e apresentação de José Carlos Andrade e Márcio Aquilissardi. Boa noite.
3: Uma ótima noite para você. 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
6: 8 horas. 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
2: Estamos chegando aqui na programação da sua rádio com mais um Só Clássico Sertanejo. Aquele programa de moda boa que atravessa o tempo, volta no passado e te leva lá para recordar, para reviver, para relembrar as mais lindas modas sertanejas. Sucessos de ontem, de hoje e de sempre, porque tá na mente, tá no coração. Tá na boca do povão. São músicas que ultrapassaram a barreira do sucesso, né? Chegaram a ser hinos e é por isso que estão aí nesse patamar, prontinhas para serem relembradas. Aqui só toca moda clássica. Então fique à vontade, porque a partir de agora esse convite é para você. Vem com a gente, vem viajar pelo tempo. Leandro e Leonardo, a nossa primeira desta terça-feira, deu medo, que é pra abrir com chave de ouro.

0: Moda bonita, moda ajeitada demais aqui no Só Clássico Sertanejo. O que tiver que vir, virá, virá. Christine Ralph, Barreirito, cantor das Andorinhas. Roberta Miranda, Faz Amor Comigo, Deu Medo, Leandro e Leonardo. Quanta música boa, né? Quanto sucesso gostoso pra você que tá aqui curtindo junto com a gente. E já já tem mais. Sabe quem canta daqui a pouquinho? Bruno e Marrone, Lucas e Luan e também tem Adalberto e Adriano.
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3: No próximo domingo, dia 7 de junho, será disputado o tradicional GP de Mônaco de Fórmula 1. Será a sexta corrida da temporada. Lembrando que Kimi Antonelli, da Mercedes, é o atual líder do Mundial de Pilotos com 131 pontos conquistados até agora. Na segunda posição, outro piloto da Mercedes, mas bem atrás, George Russell com 88 pontos. Na terceira posição está o piloto da Ferrari, Charles Leclerc, com 75 pontos. Logo atrás, Lewis Hamilton, também da Ferrari, com 72 pontos. No Mundial de Construtores, a Mercedes também está na frente, 219 pontos. A Ferrari, na segunda posição, tem 147 e a inglesa McLaren, 106 pontos.
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11: 8:21.

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De volta aqui na sua rádio nesta terça-feira gostosa, levando você para uma viagem incrível pelo tempo. Ó, você sabe que você tem um canal direto para poder participar aqui com a gente, que é o pedidomusical.com.br, né? pedidomusical.com.br. 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Quero mandar um abraço bem especial lá pro André, que tá curtindo a gente. Quem mais? A Eliane também tá aqui na nossa sintonia. Muito obrigado, Eliane, pela sua participação. Pediu uma moda que a gente tá tentando localizar. Tá bom, meu anjo? Um abração para você. Tá aí ligadona junto com a gente. Parabéns pela programação, é top. Muito obrigado mesmo de coração, viu? Um beijo pra você. É fácil participar, gente. É pedidomusical.com.br. Vá lá, acessa e manda pra cá sua mensagem também. Mostra pra todo mundo que você tá conectado, conectada com a melhor programação de modão. Vamos que tem Adalberto e Adriano chegando. Você só me faz feliz.

0: de Dividida, Lucas e Luan. Tivemos ainda Bruno e Marrone, Dona do Meu Sentimento, Você Só Me Faz Feliz, Adalberto e Adriano. É moda boa pra todo mundo que tá aqui curtindo junto com a gente. E daqui a pouquinho tem mais, já já tem Rick e Renner, daqui a pouquinho tem de Paulo e Paulino.
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0: Olá, já estamos de volta para falar de futebol. Cristiano Ronaldo, Lionel Messi e Guilherme Ochoa vão bater um recorde na Copa do Mundo deste ano e se tornarão os jogadores que mais disputaram o Mundial na história. Entre os brasileiros, 7 jogadores, incluindo o Rei Pelé, dividem a terceira posição do ranking, com 4 Copas no currículo. O português, o argentino e o mexicano vão ultrapassar 4 jogadores que neste momento lideram a lista, com 5 participações em Copas do Mundo. Carvajal do México, Matthäus da Alemanha, Buffon da Itália e Rafael Márquez do México. Estas são as últimas do esporte. Amanhã a gente volta com mais destaques do mundo da bola.
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4: 8:37.
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só, Clássicos Sertanejos, seu programa de moda boa, seu programa de modão bonito pra gente viajar pelo tempo. Muito obrigado pela audiência e pelo carinho de todo mundo que tá aqui com a gente, aproveitando essa terça-feira maravilhosa. Sorria e vem brilhar na nossa programação, ela é feita pra você. Chegando por aqui mais música, agora tem Rick Renner, De Mal Com Você.

0: Duas Palavras, de Paulo e Paulina. Essa daí foi especialmente lá pra Marta e pro Alceu, casal maravilhoso que estão aqui na audiência com a gente, pediram pra curtir essa moda bonita, né? Com participação da Maida e Marcelo. Tivemos ainda Chico Rei, Paraná, Feiticeiro, Fogo de Amor, João Paulo e Daniel e Rick Renner, De Mal com Você. Já já tem mais, hein? Daqui a pouquinho tem mais sucesso pra gente curtir juntinhos. Tem Dudu e Dalvan, já já.
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3: 8h53.
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Terçou com muita música sertaneja, muito modão aqui na sua rádio. Clássicos, clássicos e mais clássicos que atravessaram o tempo e estão de volta pra gente relembrar, pra gente curtir e matar a saudade. Quero mandar um abraço bem especial lá pra Tiana. Ô, Tianinha, muito obrigado, viu? Um beijo pra você, pra todo mundo. Valeu pela audiência. O Baltazar e também o Diegão, pessoal que trabalham na construção civil, estão de folga agora, mas estão curtindo a nossa programação, com certeza. Aquele carinho especial pra todos vocês aí. Dudu Kiralvan, Rastros na Areia.